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0: 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As notícias do governo federal que movimentaram o país no dia de hoje.
1: Olá, boa noite.
2: Boa noite para você que nos acompanha em todo o país.
1: Terça-feira, 21 de julho de 2026.
2: Vamos aos destaques na Voz do Brasil.
1: Brasil continua fora do mapa da fome, segundo o relatório divulgado hoje pelas Nações Unidas.
2: O documento aponta ainda que o país reduziu a insegurança alimentar severa. Márcia Fernandes.
3: A proporção da população brasileira que não tem renda suficiente para consumir a quantidade mínima de calorias para uma vida saudável se manteve abaixo de 2,5%. O indicador é utilizado para apontar se o país está no mapa da fome.
1: Portaria regulamenta o trabalho no comércio durante os feriados.
2: Norma estabelece que o funcionamento nesses dias vai depender de negociação coletiva. Gabriela Noronha.
4: Na prática, o acordo impede que as empresas escalem funcionários nos feriados por decisão unilateral.
1: E vamos falar também do Julho Amarelo, mês de conscientização sobre hepatites virais.
2: Saiba mais sobre a doença, a importância do diagnóstico precoce e o tratamento oferecido pelo SUS. Graziele Bezerra.
5: Todos os anos, mais de 1 milhão e 300 mil pessoas morrem por complicações causadas por algum tipo de hepatite.
1: Hoje, na apresentação da Voz do Brasil, Luciana Vasconcelos e Nazi Brum.
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1: Relatório da Organização das Nações Unidas para a Alimentação e Agricultura, divulgado hoje, estima uma queda da fome no mundo.
2: Em 2025, eram 645 milhões de pessoas, quase 14 milhões a menos quando comparado ao triênio encerrado em 2024.
1: E de acordo com o documento, o Brasil registrou redução da insegurança alimentar severa e continua fora do mapa da fome.
2: Isso significa que o país manteve abaixo de 2,5% a proporção de quem não tem renda suficiente para consumir a quantidade mínima de calorias para uma vida saudável.
3: Segundo o relatório O Estado da Segurança Alimentar e Nutrição no Mundo 2026, o Brasil segue fora do mapa da fome. O documento, elaborado em conjunto pela Organização das Nações Unidas para a Alimentação e Agricultura, Organização Mundial de Saúde, Fundo das Nações Unidas para a Infância e outros órgãos ligados às Nações Unidas, foi divulgado nesta terça-feira. A proporção da população brasileira que não tem renda suficiente para consumir a quantidade mínima de calorias para uma vida saudável se manteve abaixo de 2,5%. Esse indicador, chamado de prevalência de subnutrição, é utilizado para apontar se o país está ou não no mapa da fome. O relatório também apontou a diminuição da insegurança alimentar severa, que chegou a 0,6%. O ministro do Desenvolvimento e Assistência Social, Família e Combate à Fome, Wellington Dias, explicou esse percentual.
6: O Brasil continua fora do mapa da fome. Dentro do Brasil, tivemos redução na insegurança alimentar severa de 1,2% para 0,6%. Isso significa que aproximadamente 1 milhão e 200 mil pessoas que estavam naquela situação mais grave, aquela que coloca em risco a vida, ficaram agora fora do mapa da fome.
3: Os dados divulgados são relativos ao período entre 2023 e 2025. De acordo com o relatório, o custo da dieta saudável no Brasil foi de US$ 4,89, em paridade do poder de compra por pessoa ao dia. Isso equivale a cerca de R$ 12,13 em poder de compra local. O relatório estima que 7,8% da população mundial enfrentou a fome, o que representa 645 milhões de pessoas, uma redução de quase 14 milhões de pessoas em todo o planeta em comparação com o triênio encerrado em 2024. Para chegar aos números do relatório sobre segurança alimentar e nutrição, foram utilizados indicadores como tamanho da população, perfil de renda e custo médio de uma cesta de alimentos saudável. Reportagem, Márcia Fernandes.
1: O funcionamento do comércio em feriados, de forma geral, vai depender de negociação coletiva.
2: É o que estabelece uma norma regulamentada por meio de portaria do Ministério do Trabalho e Emprego.
1: O texto também define exceções, como postos de combustíveis, hotéis, restaurantes, entre outros serviços.
4: O acordo assinado nesta terça-feira, que formaliza regras sobre o funcionamento do comércio em feriados, é resultado da negociação

0: entre representantes de trabalhadores e de empregadores. O documento condiciona a abertura de determinados tipos de atividades à autorização prévia, a ser definida por convenção coletiva de trabalho, entre elas supermercados, lojas e comércio varejista em geral. De acordo com Luiz Marinho, ministro do Trabalho e Emprego, a medida é um instrumento de equilíbrio entre as partes.
1: O diálogo permanente é a ferramenta mais eficiente para evitar conflitos. O que a gente espera é que tenha maturidade das lideranças sindicais, trabalhadores, empregadores, para em torno de uma mesa, um café, um chá, né, vocês possam encontrar soluções de problemas que parece que não tinha solução, né? E quanto mais se conversa, pode-se ir aproximando essa possibilidade.
0: Na prática, o acordo impede que as empresas escalem funcionários nos feriados por decisão unilateral. Questões como pagamento adicional, folgas e compensação de jornada também deverão ser definidas em negociação coletiva. Para Ivo Dall'Acqua, diretor da Confederação Nacional do Comércio de Bens, Serviços e Turismo, o debate deve continuar.
2: A coisa não para por aqui, nós temos absoluta consciência disso, mesmo porque novas formas, novos mecanismos, novas ferramentas vêm sendo incorporadas ao mundo do trabalho. Então, eu creio que hoje nós estamos celebrando um acordo muito bem discutido, foi consensuado, mas o nosso diálogo tem que ser permanente.
0: As novas regras não se aplicam, no entanto, às atividades que já possuem autorização permanente para funcionar em feriados, como hospitais, hotéis, postos de combustíveis e outros serviços considerados essenciais. As empresas que descumprirem o acordo ficam sujeitas à fiscalização e à aplicação de multas administrativas. Reportagem Gabriela Noronha.
3: A regra se aplica exclusivamente aos feriados. O funcionamento do comércio aos domingos permanece regulamentado por lei.
4: Julho é o mês de conscientização sobre as hepatites virais.
3: A campanha Julho Amarelo chama atenção para a prevenção, o diagnóstico precoce e o tratamento da doença, que muitas vezes evolui de forma silenciosa.
4: Confira na reportagem quais são os sinais de alerta e como o SUS atua no combate às hepatites.
5: A manicure Tabata Nepomuceno contraiu hepatite D quando criança e a tipo B depois de adulta. A doença provocou uma cirrose hepática e há 11 anos ela passou por um transplante de fígado. Hoje, ela se dedica a alertar sobre os perigos da doença.
6: Hoje, os maiores índices de transplante hepático no Brasil são por conta do vírus da hepatite B, hepatite C e hepatite D. O tratamento precoce evita a evolução da doença.
5: Os principais sintomas da hepatite são cansaço intenso, febre, náuseas e vômitos, dor abdominal, pele e olhos amarelados, urina escura e fezes claras. Mas isso já na fase inflamatória do fígado. O hepatologista Henrique Carvalho Rocha, do Hospital Universitário de Brasília, explica que na fase inicial da doença, os sintomas são silenciosos. Por isso, é preciso estar atento.
7: A grande maioria das pessoas não vão ter nenhum sinal e sintoma de que está infectado com algum vírus de hepatite. O ideal é aquela pessoa ou aquele paciente que tem alguns riscos, que tem essa preocupação e procure. E quem que são esses pacientes, né? Então, profissionais de saúde, sempre é importante ter essa avaliação, porque tem um risco aumentado, principalmente de infecção pela hepatite B, né, o modo de transmissão, pessoas que têm relação sexual desprotegida, usuários de drogas. Então, esses pacientes que tenham um risco maior, esses realmente têm que ficar vigiando.
5: Segundo a Organização Mundial da Saúde, as hepatites virais matam mais que o vírus da AIDS. Todos os anos, mais de 1 milhão e 300 mil pessoas morrem por complicações causadas por algum tipo de hepatite. A campanha Julho Amarelo reforça a importância do diagnóstico precoce e o tratamento dessas doenças, como explica Thieme Arakawa, coordenadora-geral de Vigilância das Hepatites Virais do Ministério da Saúde.
8: É durante esse mês que a gente tem uma série de atividades sendo realizadas para mobilização em relação à testagem, em relação à vacinação, em relação à educação em saúde, para que a gente realmente gente possa dar visibilidade a essas doenças que

0: ainda são um grave problema de saúde pública.
1: Ainda de acordo com o Arakawa, o SUS oferece diagnóstico e tratamento gratuitos.
0: Então, vacina de hepatite A e vacina de hepatite B estão disponíveis no SUS. A queda dos casos de hepatite A se deu muito por causa da vacinação. Em relação a diagnóstico, a gente tem testes rápidos de hepatite B e hepatite C. São testes que são realizados dentro da unidade básica de saúde ou em qualquer outro tipo de serviço e tem um resultado em até 30 minutos.
1: Existem 5 tipos de hepatites virais. No Brasil, as mais comuns são causadas pelos vírus A, B e C. O tipo D é mais comum na região norte do país e a hepatite E, menos frequente em solo brasileiro, ocorre com maior facilidade na África e na Ásia. As hepatites A e E são transmitidas por ingestão de água ou alimentos contaminados, falta de saneamento básico e higiene inadequada. Já as hepatites B, C e D são transmitidas por contato com sangue contaminado, relações sexuais desprotegidas, compartilhamento de agulhas, seringas ou objetos pérfuro-cortantes e da mãe para o bebê, a chamada transmissão vertical. Reportagem Graziele Bezerra.
2: Agricultoras rurais podem participar da chamada pública voltada ao fortalecimento da autonomia e da geração de renda das mulheres no campo.
3: Serão destinados cerca de 49 milhões de reais a 67 projetos.
4: A chamada pública vai contemplar mulheres em todas as regiões do país. É destinada, por exemplo, a agricultoras familiares, assentadas da reforma agrária, quilombolas, indígenas e extrativistas. Os projetos selecionados vão contar com profissionais na assistência técnica para apoiar as produtoras rurais na organização da produção, no acesso às políticas públicas, na adoção de práticas agroecológicas, na comercialização e no fortalecimento das organizações coletivas. Quem explica é a presidente da Agência Nacional de Assistência Técnica e Extensão Rural, ANATER, Loroana Coutinho de Santana.
5: Eles estarão realizando um acompanhamento desde a produção, perpassando pelo processamento, pela gestão das organizações, né, sejam elas individuais ou coletivas, até a comercialização dos produtos. Então, esse profissional é justamente a espinha dorsal para o fortalecimento dessas mulheres, né, para que elas possam, a exemplo, vislumbrar ações no âmbito da sua produção, para que elas possam gerar renda, possam ter organização na sua unidade.
4: A agricultora familiar Ilneia Barros participou de um curso de assistência técnica e extensão rural e conta como foi o acompanhamento.
6: Fiz extensão rural para que eu pudesse beneficiar os meus produtos através de as nutricionistas, o pessoal, que deram todo suporte para que eu viesse até um desempenho legal no campo e poder vender a minha mercadoria.
4: Os projetos deverão atender, no mínimo, 50% de mulheres negras, 30% de mulheres jovens e 30% de mulheres de povos e comunidades tradicionais, com prioridade para quilombolas e indígenas. Também terão preferência propostas voltadas a mulheres em situação de maior vulnerabilidade social, como vítimas de violência e responsáveis pelo cuidado de pessoas com deficiência. As entidades credenciadas na ANATER poderão apresentar propostas entre os dias 16 e 31 de julho de 2026 por meio do portal anater.org/chamada-pública. Reportagem Thaís de Araújo.
2: A garantia de que insumos essenciais cheguem a regiões remotas cortadas por rios depende das condições de navegabilidade.
3: Para evitar desabastecimento, especialmente no norte do país, o Departamento Nacional de Infraestrutura de Transportes, o DENIT, reforçou o monitoramento hidroviário.
2: O levantamento feito em tempo real permite o planejamento da navegação em tempos de cheias ou seca dos rios.
7: As condições de navegabilidade dos rios brasileiros são monitoradas de forma contínua. Elas servem para orientar o transporte hidroviário, o deslocamento de pessoas e o abastecimento de cidades com combustíveis, alimentos, medicamentos e outros insumos essenciais, especialmente na região norte. Para isso, o Departamento Nacional de Infraestrutura de Transportes, o DENIT, desenvolveu o Plano de Monitoramento Hidroviário. O levantamento considera informações como nível das águas, vazão dos rios, profundidade

0: qualidade dos canais e outros parâmetros hidrológicos. Os dados são usados para identificar trechos com possível restrição à passagem de embarcações e para orientar o planejamento das ações de manutenção. Na região norte, o sistema acompanha essas informações em tempo real e também considera os efeitos de fenômenos climáticos, como o El Niño, que podem alterar o regime dos rios. Segundo o Ministério dos Portos e Aeroportos, as condições dos rios variam ao longo do ano por causa das chuvas e da dinâmica natural das águas. Na estiagem, o nível dos rios pode limitar a navegação em alguns trechos. Já no período de cheia, o aumento da correnteza e as mudanças no leito dos rios também podem interferir na circulação de embarcações. Com base nos dados, é possível planejar a segurança da navegação, a continuidade do transporte de passageiros e cargas e a maior confiabilidade das hidrovias brasileiras. Reportagem Edinaldo Júnior.
1: Há 36 anos, o Estatuto da Criança e do Adolescente, o ECA, transformou a proteção da infância e da juventude em uma rede integrada de ações.
2: E garantiu a implantação do Sistema de Garantia dos Direitos da Criança e do Adolescente.
1: O sistema reúne conselhos tutelares, delegacias, Ministério Público, Poder Judiciário.
2: E integra diversas áreas, como assistência social, saúde, educação, cultura e lazer, além dos canais de denúncia e fiscalização.
1: Vamos saber como funciona com o repórter Pablo Mundim.
3: O Estatuto da Criança e do Adolescente mudou a forma como o Brasil protege a infância. Com o marco legal criado em 1990, crianças e adolescentes deixaram de ser vistos apenas como pessoas que precisavam de assistência e passaram a ser reconhecidos como sujeitos de direitos. Ao longo desses 36 anos de atuação, o Estatuto estruturou uma rede de proteção composta por diferentes instituições, como explica a socióloga Enid Rocha.
4: Antes do ECA, as crianças e adolescentes não eram vistos como sujeitos de direitos. A gente naturalizava o envolvimento de crianças no trabalho doméstico. Hoje, com o ECA, eles passaram a ser vistos como pessoa em desenvolvimento. E a Constituição é muito clara, no artigo 227, quando ela coloca prioridade absoluta e diz assim que o Estado, a família e a sociedade têm o dever de proteger crianças. Crianças e adolescentes.
3: A proteção integral que prevê o Estatuto é feita pelo Sistema de Garantia dos Direitos da Criança e do Adolescente, que reúne conselhos tutelares, delegacias especializadas, Ministério Público, Judiciário, Assistência Social, Saúde, Educação e canais de denúncia. Fábio Meirelles, diretor de proteção da criança e do adolescente, destaca que cada órgão tem uma função específica, mas todos trabalham de forma integrada para proteger vítimas e interromper ciclos de violência.
5: A rede de proteção é um conjunto de instituições, serviços, que atuam de forma integrada para garantir os direitos de crianças e adolescentes e protegê-los de qualquer forma de violência, negligência, exploração ou violação de direitos. Então, nenhuma instituição atua sozinha. A proteção, ela vai depender da articulação entre diferentes políticas públicas.
3: Em muitos casos, o primeiro atendimento é feito pelo Conselho Tutelar. É ele quem recebe denúncias, aplica medidas de proteção e aciona os demais serviços sempre que há ameaça ou violação de direitos. O presidente do Colegiado dos Conselheiros Tutelares de Goiânia, Rondinelli Ná Barbosa, explica qual é o papel do Conselho.
6: Quando essas denúncias chegam até o Conselho Tutelar, a nossa primeira preocupação é em acolher, para que nós possamos fazer o encaminhamento correto, tratar essa criança ou adolescente de forma adequada e enquadrar eles no programa ou no serviço que melhor vai assistir à demanda que ele necessita.
3: Quando há indícios de crime, entram em ação as delegacias de proteção à criança e ao adolescente. As investigações comandadas pelas unidades especializadas buscam responsabilizar os autores e garantir que as vítimas sejam acolhidas, evitando a revitimização durante o processo. Como defende a delegada Valéria Martirena.
7: A gente trabalha com os casos de violência contra essa criança e adolescente, que geralmente são os crimes sexuais e crimes de maus tratos. Tem muitos policiais capacitados nas unidades circunscricionais também que podem ouvir essa criança, esse adolescente vítima de violência em depoimento especial.
3: O Estatuto da Criança e do Adolescente é um marco legal que criou uma rede de proteção com atuação integrada. Uma responsabilidade compartilhada entre o poder público e toda a sociedade para garantir

0: que cada criança e cada adolescente cresçam com segurança, dignidade e seus direitos respeitados. E qualquer pessoa pode ajudar ao presenciar ou suspeitar de violência física, psicológica, sexual, casos de negligência, abandono ou exploração de crianças e adolescentes, a orientação é denunciar. O Disque 100 funciona gratuitamente todos os dias e atende casos de violação de direitos humanos. Os conselhos tutelares, delegacias especializadas e da Polícia Militar também podem ser acionadas em situações de emergência. Reportagem Pablo Mundim.
1: Atenção, estudantes e pesquisadores! Já está aberto o prazo de inscrição para uma das principais premiações científicas do país.
2: O Prêmio Jovem Cientista, neste ano, busca incentivar projetos de inovação tecnológica voltados para o desenvolvimento social e sustentável.
1: Saiba mais com Cláudio Mário Carvalho.
3: As inscrições para o Prêmio Jovem Cientista 2026 seguem abertas até 14 de agosto. O tema deste ano é o uso da inteligência artificial para reduzir desigualdades e promover o desenvolvimento sustentável. A premiação contempla cinco categorias: mestre e doutor, estudante do ensino superior, estudante do ensino médio e mérito institucional, que reconhece uma universidade e uma escola pelo destaque na participação. Podem concorrer estudantes e pesquisadores que atendam aos critérios de idade e formação previstos no regulamento. Os vencedores vão receber laptops e bolsas de pesquisa do Conselho Nacional de Desenvolvimento Científico e Tecnológico, com valores entre R$ 5.000 e R$ 40.000. As inscrições podem ser feitas pelo site jovemcientista.cnpq.br. Claudimário Carvalho, para a Voz do Brasil.
2: O Ministério da Educação informou que a plataforma Mac Livros já registrou mais de 618 mil empréstimos virtuais.
1: Saiba quais as obras mais procuradas e como acessar com Raquel Mariano.
4: Segundo o Ministério da Educação, a plataforma Mac Livros reúne mais de 1 milhão de usuários e acumula 384 mil horas de leitura. São Paulo lidera o número de cadastros, seguido por Rio de Janeiro, Minas Gerais, Bahia e Ceará. O catálogo reúne cerca de 25 mil obras e permite leitura imediata pela internet. Nos últimos 30 dias, entre os quatro títulos mais emprestados, dois são de brasileiros. O primeiro lugar foi Torto Arado, escrito pelo baiano Itamar Vieira Júnior. O romance narra a história de duas irmãs, Bibiana e Belonísia, que, marcadas por um acidente de infância, desenvolvem uma relação profunda de dependência. A obra ainda trata da escravidão contemporânea. E em quarto lugar está A Cabeça do Santo, de Socorro Acioli, publicado em 2014, que mistura realismo mágico e cultura nordestina. A história acompanha Samuel. Ele descobre que consegue ouvir as preces secretas das mulheres para Santo Antônio ao se abrigar dentro da cabeça oca e gigantesca de uma estátua inacabada do santo. Os outros livros mais emprestados estão em segundo lugar: Noites Brancas, do russo Dostoiévski, que explora a solidão, o amor não correspondido e a ilusão. Já em terceiro lugar está A Vegetariana, de Han Kang, escritora sul-coreana, vencedora do Prêmio Nobel da Literatura. O livro conta a história de uma mulher comum que, após ter um pesadelo violento, decide parar radicalmente de consumir e cozinhar carne. Os acessos ao Mac Livros são feitos pela versão para internet e por aplicativo para dispositivos móveis. A versão web concentra 52% do tempo de uso. Mais informações em maclivros.mec.gov.br. Raquel Mariano, para a Voz do Brasil.
2: E essas foram as notícias do governo federal.
1: Uma realização da Secretaria de Comunicação Social da Presidência da República.
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1: Fique agora com as notícias do Poder Judiciário do Congresso Nacional. Boa noite.
2: Boa noite para você e até amanhã.
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6: Você vai ouvir agora notícias do Poder Judiciário. Em Angola, presidente do STF

0: Do CNJ defende independência do judiciário.
1: Painel Justiça em Números reúne dados do Poder Judiciário Brasileiro e pode ser acessado por todos os cidadãos.
0: Estão abertas as inscrições para a 16ª Semana da Execução Trabalhista.
1: Boa noite, eu sou Marcela Luiz.
0: Eu sou Walter Lima.
1: Presidente do Supremo Tribunal Federal e do Conselho Nacional de Justiça, ministro Edson Fachin, defende independência do judiciário e o diálogo entre os poderes de países democráticos.
0: A fala ocorreu em uma aula magna em Luanda, capital de Angola, na África. Judite Aragão.
2: Fachin disse que essa independência existe para proteger o cidadão. Isso porque o juiz tem que decidir com imparcialidade e sem ceder a pressões políticas, econômicas ou sociais.
3: A independência judicial não pertence ao juiz, pertence ao cidadão. Não existe para proteger magistradas e magistrados. Existe para proteger quem será julgado por eles.
2: O presidente do STF e do CNJ, Edson Fachin, também deixou claro que a democracia constitucional exige diálogo constante entre os poderes.
1: O relatório Justiça em Números 2026, principal publicação estatística do Poder Judiciário Brasileiro, é feito a partir do DataJude, que é a Base Nacional de Dados da Justiça.
0: Além do relatório anual, o painel Justiça em Números também é feito com dados do DataJude. Marcelo Della Libera.
4: O painel Justiça em Números é disponibilizado pelo Conselho Nacional de Justiça de forma online. Ele apresenta os indicadores do relatório Justiça em Números e é atualizado mensalmente. A ferramenta disponibiliza painéis de temas como direito à saúde, violência contra a mulher, crime organizado e sobre a gestão processual dos tribunais. A pesquisadora Isabelle Mota, do Departamento de Pesquisas Judiciárias, destaca um dado histórico sobre o trabalho do Poder Judiciário em 2025.
5: Mesmo recebendo o maior número de novos processos desde o início da série histórica em 2009, conseguimos reduzir o estoque do número de processos pendentes. E 2026 já aponta um novo recorde. Até o momento, nosso painel registra mais de 17 milhões de novos processos, acima dos 16 milhões registrados no mesmo período do ano passado.
4: Esse dado está disponível no painel e pode ser acessado em justiça-em-números.cnj.jus.br.
1: Partidos, coligações e federações já podem realizar as convenções partidárias.
0: As convenções vão até 5 de agosto. Estevão Furtado.
6: O período das convenções partidárias começou ontem, 20 de julho. A data também marcou o início do prazo para exercício do direito de resposta contra ofensas, com prazos de 24 a 72 horas, conforme o veículo de comunicação.
1: Estão abertas as inscrições para a 16ª Semana da Execução Trabalhista.
0: Pessoas e empresas com processos em fase de execução podem inscrever ações na campanha. Larissa Batista.
7: Com o slogan Seu Direito por Inteiro, a iniciativa, marcada para o período de 14 a 18 de setembro em todo o país, é um esforço concentrado para localizar bens de devedores, incentivar acordos e dar mais celeridade ao pagamento dos créditos trabalhistas. Para outras informações sobre a 16ª Semana Nacional da Execução Trabalhista, acesse csjt.jus.br.
1: STJ suspende liminar que havia determinado paralisação da construção da ponte do Abial, no município amazonense de Tefé.
0: Com a decisão, foi autorizada a imediata retomada da obra. Fátima Uchoa.
8: Ao conceder liminar em ação popular para paralisar a construção, o TRF1 entendeu haver indícios de irregularidades na licitação para a contratação da empresa responsável pela obra. Contudo, ao atender pedido do município de Tefé, o vice-presidente do STJ, ministro Luiz Felipe Salomão, no exercício da presidência, destacou que a construção da ponte do Abial busca assegurar a prestação regular de serviços públicos essenciais aos mais de 15 mil moradores da região. E é evidente o risco na demora, porque a obra depende da estiagem dos rios amazônicos para a execução.
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1: Uma boa noite.
0: E até amanhã.
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2: Eu sou Humberto Pinheiro e estes são os destaques de hoje do Jornal do Senado, que começa agora. Plano de educação, licença paternidade e segurança marcam o semestre no Senado. Senado vai discutir tratamento para pacientes com doenças raras. Proposta que estabelece regras para profissionais da saúde estética será discutida no Senado. Boa noite. A Comissão de Segurança Pública aprovou neste primeiro semestre uma série de projetos de lei que aumenta as penas para vários tipos de crimes, como roubo de câmeras de vigilância, combustíveis e de celulares, e para o uso de menores de idade para a prática de delitos. A comissão também votou propostas que reduzem benefícios para condenados por crimes violentos e aumentam o tempo de internação de menores infratores. Repórter Bruno Lourenço.
3: A Comissão de Segurança Pública aprovou o aumento das penas para crimes de furto, roubo e receptação de câmeras de vigilância e sistemas de monitoramento eletrônico. Outro projeto votado no semestre tipifica e endurece as penas para os crimes de furto e roubo de petróleo, combustível e derivados. Numa tentativa de conter as perfurações clandestinas e o avanço de facções criminosas sobre o mercado de distribuição, o colegiado aprovou ainda a proposta que prevê punição maior para furto de celular para a prática de fraudes e outra que dobra a pena para o furto de aparelhos celulares e aumenta a penalidade para o roubo, que é a subtração do telefone com o emprego de violência. Dois projetos relacionados a menores de idade passaram pela CSP. Um deles acrescenta nova agravante genérica ao Código Penal para punir adultos que utilizam crianças ou adolescentes para cometer crimes. Outro admite até 10 anos de internação para adolescentes infratores, como defendeu o senador Fabiano Contarato, do PT do Espírito Santo.
4: Eu não acho razoável você explicar para uma mãe que teve a filha vítima de estupro, para um rapaz de 17 anos, que após estuprar, matou e ocultou o cadáver, ele vai ficar internado até 3 anos.
3: A Comissão de Segurança Pública também aprovou no semestre iniciativas que proíbem a concessão de liberdade provisória a réus acusados de crimes que resultem em morte dolosa, ou seja, cometidos com intenção, e de liberdade provisória ou medidas cautelares alternativas a presos em flagrante por crimes hediondos ou equiparados. O relator, senador Wilder Moraes, do PL de Goiás, diz que a impunidade e a soltura reiterada de criminosos perigosos alimentam os índices de violência.
5: Indivíduos que pratiquem delitos de tal natureza não devem ser agraciados com liberdade provisória. Criminosos que praticam crimes hediondos devem permanecer presos.
3: A Comissão de Segurança Pública ainda aprovou o projeto de lei que põe fim à soltura automática de presos caso a justiça atrase a revisão periódica da prisão preventiva.
2: O acesso a diagnóstico, medicamentos e tratamentos para pessoas com doenças raras estará em debate na Comissão de Direitos Humanos do Senado. A audiência pública vai reunir especialistas, representantes de pacientes e autoridades para discutir os desafios enfrentados por essa população. Um dos principais temas será a situação do Elevides, medicamento indicado para pacientes com distrofia muscular de Duchenne. A reportagem é de Patrícia Oliveira.
6: O debate sobre o acesso a terapias avançadas para doenças raras também vai tratar da situação regulatória do medicamento Elevides, usado no tratamento da distrofia muscular de Duchenne, uma doença que provoca a perda progressiva da força muscular. A comercialização do remédio foi suspensa temporariamente devido a efeitos colaterais graves. A audiência deve reunir representantes da Anvisa, do Ministério da Saúde, da indústria farmacêutica, especialistas e familiares de pacientes. Para o senador Hermes Klan, do PL de Santa Catarina, a rapidez no acesso ao tratamento é fundamental para quem convive com a doença.
7: E é muito grave, é doído, a gente sente muito. Então, é para ontem, essa gente não pode esperar.
6: Devem ser discutidas também as políticas públicas voltadas a pessoas com doenças raras. A data da audiência ainda será definida.
2: O Senado deve analisar um projeto que define quais profissionais estão habilitados a atuar na área da saúde estética. A proposta busca estabelecer regras mais claras para o setor e evitar insegurança jurídica. A intenção é dar mais segurança tanto aos profissionais que prestam

0: Esses serviços quanto aos consumidores que buscam procedimentos estéticos. As informações com o repórter Douglas Castilho.
1: O texto limita a atuação profissional no setor àqueles que detêm formação superior específica, como biólogos, biomédicos, enfermeiros, farmacêuticos, fonoaudiólogos ou fisioterapeutas. A medida, porém, não modifica as atividades que, por legislação específica, sejam reservadas aos formados em medicina ou odontologia. O autor do projeto, o senador Isalci Lucas, do PL do Distrito Federal, explicou o que muda caso a proposta seja aprovada.
2: O que é a competência de um médico, odontólogo, é só eles. Esses demais profissionais só podem fazer aquilo que é ligado à atividade deles. Então a gente garante, inclusive na lei, que haja fiscalização dos conselhos regionais, tenham realmente registro do conselho de todas as atividades, para poder ter legitimidade para atuar no mercado. Mas cada um dentro do seu quadradinho, vamos dizer.
1: Segundo a Sociedade Brasileira de cirurgia plástica, mais de 1.500.000 procedimentos estéticos são realizados por ano no Brasil. Na justificativa do projeto, o autor afirma que a segurança jurídica trazida pela proposta, que ainda aguarda distribuição para a comissão responsável, deve impulsionar ainda mais o crescimento do setor.
0: A senadora Damaris Alves, do Republicanos do Distrito Federal, apresentou um balanço das atividades da Comissão de Direitos Humanos no primeiro semestre de 2026. Como presidente da comissão, Damaris ressaltou que o colegiado manteve uma agenda voltada à análise de projetos de lei, ao recebimento de denúncias de violações de direitos humanos e à realização de audiências públicas. Segundo a parlamentar, os trabalhos resultaram na aprovação de propostas relacionadas à proteção das mulheres, da juventude e ao enfrentamento da violência.
3: A nossa comissão no Senado virou uma central de recebimento de denúncias de violações de direitos humanos. E toda denúncia, toda demanda que chega gera um processo interno dentro da comissão. Às vezes uma denúncia tem 6, 7 encaminhamentos. Então nós estamos dando resposta para o povo lá na ponta.
0: O plenário do Senado encerrou o primeiro semestre legislativo com a votação de propostas nas áreas de educação, direitos sociais e segurança pública. Entre os destaques estão o novo Plano Nacional de Educação, a ampliação da licença paternidade e o endurecimento de penas para diversos crimes. As matérias aprovadas buscam modernizar políticas públicas, ampliar direitos e reforçar o combate à criminalidade. Algumas propostas já seguiram para análise da Câmara dos Deputados, enquanto outras aguardam sanção presidencial. Os detalhes com o repórter Pedro Pincer.
4: O primeiro semestre de 2026 foi marcado por uma intensa agenda legislativa no Senado, com a aprovação de projetos importantes para o país. Na educação, o principal destaque foi o novo Plano Nacional de Educação, que define as diretrizes para as políticas públicas do setor até 2036. Entre as prioridades estão a ampliação do acesso à escola, a melhoria da qualidade do ensino e a redução das desigualdades. A senadora Tereza Leitão, do PT de Pernambuco, destacou o foco na qualidade.
5: Do ponto de vista dos objetivos gerais do PNE, é afirmativo em relação ao direito à educação, da educação básica após graduação, estabelecendo a qualidade como foco, tal como demarcando desafios atinentes à redução de desigualdades, à erradicação do analfabetismo, à valorização profissional, com um modelo de financiamento que faça o plano vivo e não apenas uma carta de intenções.
4: Entrada no mercado de trabalho, conciliação entre família e emprego, autonomia econômica de mulheres e proteção de trabalhadores vulneráveis também foram temas discutidos no Senado no primeiro semestre deste ano. Parte dessas propostas já foi transformada em lei. Uma delas é a ampliação da licença paternidade, tema debatido há quase 20 anos no Congresso Nacional. Entre as contribuições do Senado na segurança pública no primeiro semestre de 2026, está uma ampla reformulação da lei penal brasileira com o objetivo de frear crimes patrimoniais e fraudes eletrônicas. Entre as principais mudanças, a pena máxima para furto simples passou de 4 para 6 anos. O furto de celular passou a ter tipificação qualificada. E a pena mínima para roubo com resultado de lesão corporal grave subiu para 10 anos.
0: Com trabalhos técnicos de João Lira, o Jornal do Senado fica por aqui. Acompanhe agora as notícias da Câmara dos Deputados. Boa noite e até amanhã.

0: 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Câmara dos Deputados. Câmara aprova que agressor pague pelo tratamento de saúde da vítima.
1: Deputados proíbem o uso da substância bisfenol A em produtos infantis.
0: Política de apoio ao transporte rodoviário profissional avança na casa.
1: Boa noite. A Câmara começou a analisar a proposta que cria a política de apoio ao transporte rodoviário profissional. O texto foi aprovado pela CCJ e agora será debatido por uma comissão especial. A reportagem é de Paula Bittar.
2: A Comissão de Constituição e Justiça da Câmara aprovou uma proposta de emenda à Constituição que cria a Política Nacional de Apoio à Atividade de Transporte Rodoviário Profissional. A política tem o objetivo de assegurar infraestrutura mínima para o cumprimento das normas de segurança viária e trabalhista aplicáveis aos motoristas do transporte de cargas e de passageiros. O texto considera a infraestrutura mínima a existência em intervalos regulares de locais de repouso e descanso dotados de condições adequadas de segurança e higiene. A proposta prevê que a Política Nacional de Apoio à Atividade de Transporte Rodoviário Profissional seja criada pela União em articulação com estados, Distrito Federal, municípios e setor privado. O texto estabelece que o motorista em atividade de transporte rodoviário profissional não poderá ser penalizado por descumprir os intervalos de descansos se for reconhecida pelo poder público a falta de infraestrutura adequada no percurso. Além disso, enquanto não houver pontos de parada e descanso suficientes nas rodovias, os motoristas em viagens longas poderão fracionar o descanso diário. Hoje, a Lei do Caminhoneiro já prevê 11 horas de descanso por dia, das quais 8 seguidas. A PEC mantém essa regra e cria uma exceção. Em viagens longas, ou seja, com duração superior a 24 horas, o descanso poderá ser fracionado enquanto as rodovias não tiverem pontos de parada suficientes. No debate do tema na CCJ, o deputado Rodrigo de Castro, do União de Minas Gerais, destacou o benefício para os motoristas.
3: É uma medida que realmente beneficia aí motoristas profissionais do Brasil todo, que merecem melhores condições de trabalho, e o que essa Comissão de Constituição e Justiça, o que a Câmara dos Deputados proporciona a eles nesse momento, é isso, a busca de melhores condições de trabalho, portanto, também maior segurança, maior conforto para eles e maior segurança para todos os brasileiros.
2: A proposta que cria a Política Nacional de Apoio à Atividade de Transporte Rodoviário Profissional ainda precisa ser aprovada por uma comissão especial e pelo plenário da Câmara em 2 turnos de votação. Da Rádio Câmara, de Brasília, Paula Bittar.
0: Transportes. Charles Fernandes, do PSD da Bahia, pede agilidade nas obras de pavimentação da BR-030 no trecho entre Cocos e Mambaí, município de Goiás. Na opinião do deputado, a obra é fundamental para reduzir os custos do frete e impulsionar o escoamento da produção agrícola regional.
4: São centenas e centenas de produtores que estão ali produzindo sem ter as condições ideais de levar os seus produtos para os portos ou para os grandes centros, devido à dificuldade do frete. O que nós queremos agora é que esse segundo trecho seja concluído o mais rápido possível, para que possamos ver naquela parte da Bahia nascer uma nova Matopiba.
1: Charles Fernandes acrescenta que a conclusão da BR-030 vai encurtar em quase 200 quilômetros o trajeto entre o centro do Brasil e o litoral baiano. Para ele, o novo corredor asfáltico vai gerar turismo, desenvolvimento e integração para os estados da Bahia e de Goiás.
0: Saúde. A proibição de BPA em produtos infantis foi aprovada na Comissão de Constituição e Justiça e já pode virar lei. Saiba mais sobre o assunto na reportagem de Sofia Peçanha.
5: A Comissão de Constituição e Justiça aprovou o projeto que proíbe a comercialização e a oferta gratuita de mamadeiras, bicos e chupetas que contenham a substância bisfenol A em sua composição. O texto já foi aprovado pelo Senado e altera a lei que trata da regulamentação de produtos destinados a lactantes e crianças de primeira infância. O bisfenol A, conhecido como BPA, é um composto químico utilizado na fabricação de plásticos resistentes, comuns em recipientes e utensílios do dia a dia. Em contato com alimentos e bebidas muito quentes, esses produtos podem liberar o BPA, que é cancerígeno, trazendo possíveis riscos à saúde, especialmente de bebês e crianças pequenas. O relator nas comissões de saúde e de Constituição e Justiça

0: na alimentação e no desenvolvimento infantil. É uma medida de cuidado com a primeira infância e de segurança para as famílias brasileiras.
1: Durante a discussão, o relator também ressaltou que a proposta acompanha normas sanitárias já adotadas pela Agência Nacional de Vigilância Sanitária, Anvisa, e por órgãos reguladores em outros países, que vem estabelecendo limites ou restrições ao uso do bisfenol A em produtos infantis.
0: O projeto ajuda a fortalecer regras sanitárias e incentiva a indústria a investir em materiais cada vez mais seguros. Por isso, vários órgãos reguladores passaram a discutir limites e restrições para o uso dessa substância em produtos infantis. Então, esse projeto, ele fortalece essa proteção e dá mais segurança jurídica e sanitária para a população.
1: Durante a votação, as comissões rejeitaram outras 6 propostas analisadas em conjunto, que previam restrições mais amplas ao uso do BPA e de outras substâncias químicas. A avaliação foi de que regras mais detalhadas sobre fiscalização e regulamentação devem ser definidas pelo Poder Executivo, por meio de órgãos técnicos como a Anvisa. Dessa forma, como a Câmara aprovou o texto do Senado sem mudanças, a proposta poderá seguir diretamente para a sanção presidencial. Da Rádio Câmara de Brasília, Sofia Pessanha.
2: Segurança Pública.
3: Flávia Moraes, do MDB Goiano, alerta para o aumento dos casos de feminicídio no Brasil. Ela defende a aprovação de proposta que cria o Sistema Nacional de Enfrentamento da Violência contra Meninas e Mulheres, com destinação de até R$5 bilhões para políticas públicas.
4: Apesar de nós termos no Brasil uma das leis mais completas do mundo no enfrentamento à violência contra a mulher, inclusive com a tipificação do feminicídio, é assustador o quanto os números têm aumentado. Nesse ano de 2026, no primeiro semestre, é um número recorde de mulheres mortas no nosso país. É um fenômeno que nós precisamos entender. E aqui, enquanto parlamentar, acompanhando os trabalhos da coordenação das mulheres, da Procuradoria da Mulher, nós estamos aí trabalhando um pacto envolvendo vários poderes, um pacto de combate ao feminicídio e também apresentando leis, apresentação conjunta de uma norma que vai garantir mais R$5 bilhões de investimentos no enfrentamento à violência contra a mulher e ao feminicídio.
5: Flávia Moraes ressalta que as procuradorias da mulher das casas legislativas fortalecem a rede de apoio, proteção e acolhimento às vítimas de ameaças e violência. Ela cita a criação dessa instância de atuação na Assembleia do Estado de Goiás como passo importante para o combate ao feminicídio.
2: Justiça.
3: A Câmara determinou que o agressor pague pelo tratamento de saúde da vítima e agora o projeto está sendo analisado pelos senadores. A repórter Maria Neves tem os detalhes de como a cobrança será feita.
6: A Comissão de Constituição e Justiça da Câmara dos Deputados aprovou o projeto que obriga o agressor a pagar os tratamentos de saúde, inclusive mental, da mulher vítima de violência doméstica. O pagamento de tratamentos de saúde se estende também aos filhos do casal. Pelo texto aprovado, o juiz poderá inserir os custos com médicos, psicólogos e assistentes sociais no valor da pensão alimentícia devida à vítima pelo agressor. A deputada Laura Carneiro, do PSD do Rio de Janeiro, autora do projeto, lembra que hoje, normalmente, as vítimas de violência são acolhidas pelo Sistema Único de Saúde e pelo Sistema de Assistência Social com recursos públicos, o que ela considera injusto.
7: Hoje, quando uma mulher sofre violência doméstica, o Estado oferece atendimento de saúde e suporte psicológico. Isso é um direito, claro. No entanto, meu projeto estabelece uma regra de justiça. Quem deve pagar por esse tratamento? É o agressor. O agressor passará a ter obrigação legal de ressarcir todos os custos do SUS e do sistema de assistência social. Não é justo que a sociedade inteira pague a conta de uma violência cometida por um indivíduo.
6: A redação aprovada foi proposta pela relatora na Comissão de Defesa dos Direitos da Mulher, deputada Sâmia Bonfim, do PSOL de São Paulo. No texto original, Laura Carneiro sugere a criação de uma pensão mensal para pagamento dos custos médicos da vítima de violência depois da conclusão do processo judicial. Essa obrigação não seria necessariamente considerada pensão alimentícia. O projeto inicial também prevê a prisão do agressor

0: que não pagar a pensão devida para tratar as consequências da ofensa. Sâmia Bonfim, no entanto, lembra que a prisão por dívida é proibida no Brasil por meio da Convenção Americana de Direitos Humanos, incorporada à legislação brasileira com status constitucional. A única exceção a essa regra é a pensão alimentícia, que pode acarretar prisão do devedor inadimplente. Da Rádio Câmara de Brasília, Maria Neves.
1: Desenvolvimento Regional.
2: A Câmara aprovou o projeto de Ayrton Faleiro, do PT do Pará, que inclui como beneficiários de recursos de fundos constitucionais de incentivo regional os empreendimentos de economia criativa. Ele explica que o objetivo é estimular a produção sustentável e apoiar iniciativas ligadas à cultura e ao turismo.
3: Os fundos constitucionais, eles foram aprovados aqui no Congresso para corrigir primeiro as desigualdades regionais entre Norte, Nordeste e Centro-Oeste, com o resto do Brasil, mas também para corrigir as desigualdades sociais. E com essa aprovação virando lei, nós vamos ter então a oportunidade de famílias, associações e cooperativas buscar um financiamento e desenvolver essa sociobioeconomia que vai impulsionar o que nós podemos chamar dessa economia limpa e saudável.
4: Segundo Ayrton Faleiro, os fundos constitucionais têm como público prioritário as populações regionais, a exemplo das comunidades amazônicas. O deputado acredita que a nova legislação abre caminhos para conciliar o desenvolvimento econômico com a preservação ambiental.
1: Comissões.
2: A Comissão de Constituição e Justiça da Câmara concluiu no primeiro semestre uma série de votações, entre elas a redução da maioridade penal e o fim da escala 6-1.
4: A repórter Paula Bittar acompanhou o balanço das votações na comissão nesta primeira etapa do ano e tem os detalhes.
5: Fim da escala 6-1, redução da maioridade penal e mudança nas regras para a cobrança do IPVA estão entre as propostas aprovadas pela Comissão de Constituição e Justiça neste primeiro semestre de 2026. No último dia de votações, no primeiro semestre, o presidente da comissão, o deputado Leur Lomanto Júnior, do União da Bahia, apresentou um balanço dos trabalhos do colegiado. De acordo com os dados apresentados pelo presidente, a comissão aprovou neste semestre 1.089 proposições legislativas e ouviu em audiência pública 19 convidados entre especialistas, representantes de instituições públicas e da sociedade civil. O parlamentar ressaltou a aprovação de propostas de grande repercussão popular, como as propostas de emenda à Constituição que acabam com a escala de 6 dias de trabalho por 1 de descanso e a proposta que reduz a maioridade penal dos atuais 18 para 16 anos de idade. Leur Lomanto Júnior também citou a aprovação de medidas relacionadas à segurança pública, como a proposta que inclui as guardas ou polícias municipais e os agentes de trânsito entre os órgãos que compõem a segurança pública no país e ao sistema tributário, como a que altera os critérios de cobrança do IPVA.
6: Chegamos ao encerramento deste primeiro semestre legislativo com a certeza de que a Comissão de Constituição e Justiça e de Cidadania cumpriu mais uma vez o seu papel como a principal instância de controle da constitucionalidade, da juridicidade e da técnica legislativa da Câmara dos Deputados.
5: Outras propostas aprovadas pela CCJ neste semestre e citadas por Leur Lomanto Júnior foram a que proíbe a discriminação contra pessoas com transtorno do espectro autista, a que regulamenta o exercício da profissão de conservador, restaurador de bens culturais e a que torna obrigatória a presença de um profissional de educação física em entidades formadoras de atletas e escolinhas de esportes. Da Rádio Câmara de Brasília, Paula Bittar.
1: Trabalhe.
2: Reginaldo Lopes, do PT de Minas Gerais, autor da proposta que reduz a jornada de trabalho para 40 horas semanais, sem redução de salários, reforça a importância do fim da escala 6-1 e reitera que o Brasil já está preparado para esta nova realidade.
7: Nada justifica não terminar com essa escala. Ou seja, a economia brasileira, o país, estão preparados para o fim dessa escala. Nós queremos uma escala mais humanizada. Essa emenda constitucional é a maior reforma para 37,8 milhões de trabalhadores e trabalhadoras que vão ganhar mais um dia de descanso semanal remunerado. Serão 2 dias de descanso semanal

0: remunerados, além da redução da jornada de 44 horas para 40 horas. Uma grande entrega que eu tenho alegria de ser o autor dessa proposição legislativa para garantir qualidade de vida para os brasileiros e brasileiras.
1: Reginaldo Lopes explica que o texto prevê regras especiais para setores como saúde, segurança e transporte e medidas de apoio para microempresas manterem os níveis de emprego. Mas antes de mudar o texto constitucional, a proposta ainda precisa ser aprovada pelo Senado.
2: Meio Ambiente.
3: Comissão aprova projeto que reforça a redução das emissões poluentes do programa Mover. A repórter Júlia Lopes nos conta qual o ponto da proposta.
4: A Comissão de Ciência, Tecnologia e Inovação da Câmara aprovou uma proposta que inclui entre as diretrizes do programa Mover a redução das emissões de gases poluentes em veículos automotores. O Programa Mobilidade Verde e Inovação, conhecido como Mover, foi sancionado pelo presidente Lula em 2024 e é voltado para apoiar a descarbonização dos veículos brasileiros, o desenvolvimento tecnológico de baixo carbono e ampliar a competitividade da indústria brasileira. Para o relator do projeto, deputado Davi Soares, do Podemos de São Paulo, a medida contribui para a redução de gases poluentes e se alinha com outros projetos do governo, como o programa Melhor Ar, do Ministério dos Transportes.
5: Entendemos que a alteração pretendida pelo projeto número 157/2025 é relevante na medida em que alinha as diretrizes do programa Mover às de outros programas do governo, colaborando de forma importante para a preservação e a qualidade do ar, com inquestionáveis benefícios para a saúde da população, particularmente aquela que vive em centros urbanos.
4: Os autores do projeto, a deputada Adriana Ventura e o deputado Ricardo Salles, ambos do Novo, de São Paulo, destacam que a transição para biocombustíveis, já prevista no programa Mover, não elimina totalmente os problemas relacionados às emissões. Eles lembram que os veículos movidos a etanol ou biodiesel continuam emitindo poluentes prejudiciais, como monóxido de carbono. A proposta, que inclui a redução das emissões poluentes de veículos entre as diretrizes do programa Mover, deve seguir agora para análise na Comissão de Meio Ambiente. Da Rádio Câmara de Brasília, Júlia Lopes.
2: Consumidor.
1: Projeto em análise na Câmara estabelece que uma parte dos ingressos para jogos de futebol, shows e eventos culturais seja vendida em guichês físicos. Ao defender a proposta, Dr. Luiz Alvando, do PP de Mato Grosso do Sul, observa que a medida garante o acesso de pessoas que enfrentam dificuldades com plataformas digitais.
6: Normalmente, os ingressos, principalmente partida de futebol, eles são disponibilizados na rede de internet. E, de uma maneira geral, as pessoas que não são hábeis no manejo da tecnologia, elas têm dificuldade de ter acesso a esses ingressos. Então, esse projeto ele visa deixar em aberto uma certa quantidade, uma certa porcentagem de ingressos para que as pessoas possam se dirigir ao guichê e comprar esses ingressos. Mecanismo de combate à compra automatizada em larga escala é uma prática que prejudica o consumidor comum.
3: De acordo com o Dr. Luiz Ovando, a iniciativa está respaldada no Código de Defesa do Consumidor e visa combater a ação abusiva de cambistas no ambiente virtual. Ele reforça que a medida traz mais transparência ao mercado de entretenimento e inclusão social.
1: Termina agora o Jornal Câmara dos Deputados, produzido pela Rádio Câmara, com trabalhos técnicos de Everson Urani e apresentação de José Carlos Andrade e Luciana Vieira. Uma boa noite para você.
3: Uma ótima noite. A Voz do Brasil volta amanhã.
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2: Dá-se início ao Cidade in Love, idealizado para cativar e reunir corações. Eu, Gil Garcia, convido você a experimentar cada palavra, cada pausa e cada nota como se fossem um pedaço da sua própria jornada. Aqui, cada elemento tem seu propósito, pois o romantismo é a chave que guia nossa viagem. Este é o lugar onde os sentimentos intensos se transformam em recordações e a emoção acompanha. Inicialmente, permita que melodias invadam o espaço e traduzam emoções que as palavras deixam escapar. Intensifique o som e aprecie a primeira música desta jornada.
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0: melodia que ecoou ainda deixa um traço de emoção suspensa no ambiente. E seguindo nesse mesmo fluxo, a próxima canção vem para adicionar ao nosso canto musical.
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0: final da canção ecoa, deixando uma marca de intensidade dos sentimentos experimentados até aqui. É tempo de parar brevemente aqui no Cidade em Loco. Segue o romance neste espaço após o intervalo, onde novas emoções continuam a ser expressadas.
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0: 22:27.
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2: O Cidade in Love está de volta, trazendo palavras que revivem cada detalhe e unem corações. Esta atmosfera única continua a ser definida pela essência do romantismo. Chegou a hora de se entregar a essa onda que converte emoções em presença. Agora deixemos a música falar, dizendo tudo aquilo que o coração sabe absorver.
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0: Quando um acorde se despede, é a chance para novas emoções florescerem. É tempo de deixar que a próxima canção preencha seu coração.
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0: 22h45.
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2: O programa Cidade in Love está de novo em cena, despertando sentimentos que fazem de cada segundo uma experiência única. Neste lugar, cada palavra vira um porto seguro e cada segundo é mais repleto de significado. Continue nessa vibe, deixe que a melodia envolva você e preencha o encanto que apenas o coração pode compreender.

0: O sentimento se renova, não se encerra com o término da melodia. E a renovação se inicia com o próximo som.
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0: 23:06.
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2: Cidade em Love retorna reacendendo sentimentos que unem corações. Continuando, permita que esse próximo som nos envolva completamente.
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0: tema musical pode terminar, mas o clima de romance permanece no ar. Já temos a seguinte melodia alinhada para prosseguir com esse momento especial.
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0: 23:26.
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2: Cidade in Love está de volta, oferecendo-nos mais uma chance para mergulhar de cabeça nos sentimentos que nos acompanham. A música continua a narrativa dos sentimentos que vão além do momento. Retornamos com essa especial.
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0: O ressoar daquele som imprimiu marcas, metamorfoseando o silêncio em saudade. E agora uma nova melodia se une para compor mais um capítulo desta saga emocional.
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0: 23h45.
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2: A Cidade in Love regressa ao ar, revivendo a magia que faz de cada instante algo especial. É momento de deixar-se levar pela nova música e continuar essa jornada emocional.
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0: todo final de música é também uma porta para novos sentimentos. Assim, entregue-se aos encantos da música que agora começa.
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0: Ouvintes, a hora certinha com a gente agora aqui no Sinfonia Sertaneja. A gente está chegando agora com 5h29 para você na hora certa. Aqui agora dando continuidade aqui ao nosso Sinfonia. 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Vamos por aqui tocando a vida. Fala comigo aí, alô Jack. Bom dia, menino. Tudo certinho?
1: Bom dia, Vitor Gabriel. Manda a música pra nós, é Descida. Todos meus colegas, Semob, o Coati, Fabio, seu Nelson, Barinho, Pulô, Betinho, tem Salvador, Adriana, Zé dos Reis, Zé do Claro, Joãozinho, tem cunhado atleticano, Saraiva, Tonzinho no centro e todos que gostarem da música, tá na montanhesa, tá beleza.
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1: o Jura, Serra Dourada. Falou, garoto.
0: Obrigado, viu? Um abraço aí pra você. E o finalzinho quase que não dá pra passar, né? Mas deu. Super esperto a gente aqui também. Milionário e José Rico, Descida. 5h31, hein? Já manda sua mensagenzinha pra cá, daqui a pouquinho atendo você. Música.

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0: Ouvintes, agora continuidade aqui com a gente, Sinfonia Sertaneja, esse programa especial, conversando direto com você que está madrugando junto com a gente. Vocês estão aí só aguardando a sintonia da rádio entrar no ar de transmissão para vocês já pedirem os sucessos e aqui a gente tocar sim para você em ótima potência e o coração sempre aí à disposição também. Fala comigo aqui, Nildo, bom dia, vem para cá para o Sinfonia.
1: Bom dia, Vitor Gabriel aqui, é o Nildo aqui na Assentamento Nacional da Aguia, hoje é dia do meu aniversário, eu queria desejar as músicas, o Zé Cruz, meu irmão, o Manuel Cabelo de Fogo, o Reginaldo Mix, na CEMOB, e todos os Balandinos. Eu queria passar essa música dos parabéns, que esse canto é música bonita demais, meus parabéns. Tá bom? Bom dia, Vitor Gabriel. Você na montanheza tá beleza.
0: Valeu, obrigado pelo carinho, parabéns a você, que Jesus te proteja, te guarde, te ilumine e que você tenha um dia super especial, tá bom? Os cumprimentos aqui do Sinfonia Sertaneja. Eu vou te mandar uma moda boa aqui, de parabéns. Essa moda é na voz aqui de uma dupla super especial. O povo tá acostumado mais é com Leandro e Leonardo, mas não, vou te mandar na voz de Osmani Manito. É uma música muito bonita, dedica essa música também para todos os outros que está completando a idade nova hoje. E tá recheado o nosso zap zap de mensagem. Daqui a pouquinho eu volto para atender cada um de vocês. Se atrasar um pouquinho é devido ao módulo, tá certo? Aí no virar para 6 horas da manhã. Eu volto aí, vocês podem continuar sintonizados aí, que até umas 6:30 eu estarei atendendo todos os ouvintes que por aqui passarem, tá bom? Um abraço a vocês e muito bom dia. Agora aqui vamos de mais música. Agora na Montanhesa FM, sempre trazendo aqui as nossas atualizações também. Pessoal, vou trazer para vocês a curiosidade dos benefícios da Amora, tá bom? Depois eu vou trazer para você quais são aí os benefícios que ela ajuda a combater aí algumas doenças propostas aí bacterianas por todo mundo afora. Vamos aqui de mais música, viu? Parabéns, ô Nildo. Tudo de bom para você, tá bom? Aqui é a minha vinheta sempre que eu utilizo nos meus programas, essa aqui, ó.
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2: 5:47.

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2: Muito bem, queridos ouvintes, agora 10 minutos faltando para 6 horas da manhã. Daqui a pouco a oração para você aqui com o Padre Reginaldo Manzotti. 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

0: 93.5 FM, Victor Gabriel. Estamos por aqui para te fazer feliz, agora 5h53. Alô, Daniel, bom dia.
1: Eu, Rádio Diamantaias e toda a região. Roda para nós aqui aquela música Grinalda Branca, oferecer pro Enio Moretti, Zé Pereira, Padrinho Paula, Mauriti, a todas as comunidades rurais, especialmente parentes e amigos, Tijuão Grandão, lá no Indaiazinho. Taramontanhesa, tá uma beleza.
0: Valeu, obrigado pelo carinho, um abraço aí pra você, tudo de bom, viu? Fala agora comigo aí, ô Ronan, pra que banda que tu tá, hein?
2: Bom dia, Vitor, tudo bom? Vitor, manda música pra nós aqui na Fazenda Gilberto, fazendo manutenção do jardim, aqui é o Ronan da Judai Muniz. Manda música pra nós aqui, eu e minha equipe agarrada aqui na manutenção. Manda aquela pão de queijo de Minas. Se não tiver, manda pica-pau na madeira. Tá na montanhesa, tá uma beleza. Ó, Vitor, a programação está ótima, continua assim. Manda também a música também para o Serginho Donedo, nosso presidente do sindicato. Para todo mundo lá de Cine Tecnopress. Tá na montanhesa, tá uma beleza. Ronanda Gerdani Muniz, desejo uma boa semana. Pra todo mundo de Vazante. Um abraço, Vitor.
0: Um abraço pra você, obrigado pelo carinho, viu? Tudo de bom. Você tá aí agora em outra fazenda, já acordando, madrugando, hein, rapaz? Olha que coisa boa. 5h54 agora, pessoal. Daqui a pouco a oração da manhã pra vocês. Vai tocar Saudade de Pica-Pau daqui a pouco também com o Trios Astral. Já passou em Vazante várias vezes. Eventos da prefeitura, eventos também de carro de bois. É um trio que é muito conhecido por cantar nobres músicas e ter aí longas datas de caminhada. Bora curtindo agora Silveira e Barrinha, Grinalda Branca.

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1: É isso aí, amigo. É aqui comigo que eu quero ver.
2: 6:02.
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4: Bom dia, queridos irmãos e irmãs, nesta quarta-feira, Nossa Senhora, também Mãe dos Viandantes, Mãe dos Viajantes, protegei-nos, como estamos invocando e pedindo a São Cristóvão. Vamos juntos pedir a Deus nesse trânsito caótico, não é? Seja de manhã, seja à tarde, cada vez mais difícil, perigo do acidente, do assalto, em nome do Pai, do Filho e do Espírito Santo. Amém. Senhor Deus, somos peregrinos nesta terra, caminhantes no itinerário da vida, rumo ao encontro definitivo contigo. Senhor, que nos destes como exemplo São Cristóvão, que atravessou a correnteza furiosa de um rio com toda firmeza e segurança, carregando nos ombros o menino Jesus. Ó Deus, fazei que também nós, mesmo carregando as nossas cruzes, nossas dificuldades, mesmo com fardo pesado, consigamos com firmeza e segurança enfrentar corajosamente todas as correntezas, toda a tempestade, toda a tribulação, de modo particular, por intercessão de São Cristóvão. Fazei com que saibamos valorizar a vida, sabendo conduzir os nossos veículos no trabalho, no lazer. Dai-nos, Senhor, acima de tudo, serenidade quando o trânsito estiver caótico. Tirai a agressividade nas palavras e nos gestos, que saibamos respeitar o direito dos outros. Senhor, afaste de nós o perigo de provocarmos acidente. Então, que saibamos respeitar as leis do trânsito, as placas, os sinais, as advertências. Senhor Deus, dai-nos paciência e serenidade e discernimento para respeitar o limite de velocidade. Afaste toda e qualquer bebida, embriaguez. Protegei-nos, Senhor, dos acidentes, do assalto, dos perigos. Senhor, por intercessão de São Cristóvão, no trabalho ou no lazer, abençoai.

0: Ajnus na condução dos nossos veículos e na condução de nossa vida. Amém. São Cristóvão, protegei-nos. São Cristóvão, guardai-nos. Bom dia a todos.
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0: Bom dia, FM, de volta após aqui a oração da manhã, junto de você, agora com a gente. Vamos aqui para mais um ouvinte, Enio Moretti. Bom dia, garoto. Fala aí com a gente, tudo certinho?
1: Bom dia, Vitão. Aqui é o Enio Moretti. Quero pedir um modão, Zezé Luciano, não tenha dúvida. Dedicar especialmente pro Marujão, que ontem foi o sono dele. Deus abençoe ele sempre. Para o seu Geraldo Liberino, Daniel Henrique, Daniel Gaguinho, Juvanzinho Nanastaba, Zé André, o Birajara, o Vaguinho Moreira, Vanderlei Cheiroso, meu primo Cassimiro, meu primo Zé Humberto, para todos os indeazeiros, especialmente para o xerifão do Indeazinho aqui, o José Otávio, o prefeitão Geraldo Caveira e a equipe dele, para minha comadre Gelsa, meu filho Thiago Invasante, para o Jaci, Simono Jaburu e o Gilson Rosa. E no mais, muito obrigado. E se tá na montanheza, pode ter certeza, tá uma beleza.
0: Valeu, obrigado pelo carinho, viu? Tudo certinho aí. Aqui agora, vamos de mais música pra você, viu? Zezé de Camargo e Luciano, não tenha dúvida. Um abraço, 6:09 agora.

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0: Muito bem, queridos ouvintes, amados e queridos e amadas. Agora, gente, o WhatsApp tá recheado de participações. Eu vou atender cada um de vocês. O tempinho aqui, às vezes, é muito curto, mas fiquem todos preocupados que vocês terão, sim, os seus áudios atendidos aqui pelo nosso programa na edição de hoje, aqui desta quarta-feira. 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
6: Vamos aqui tocando a vida com sinfonia, porque os ouvintes estão aqui pedindo passagem. E agora com a gente, mais gente nobre por aqui na Montanhesa FM, aqui na frequência do rádio. Mas antes, pessoal, deixa eu mandar uma dica pra vocês aqui sobre a Amora. Saúde aqui é o nosso quadro de agora. Um quadro importante que eu sempre gosto nas minhas audiências, seja em qualquer programa que eu estiver, vocês vão conter aí as minhas dicas de saúde. A Amora ajuda a combater doenças do coração, a osteoporose e aumenta a taxa de colesterol de bom no sangue. E com isso, aumentando assim o nível de antioxidantes do organismo, além disso, ajuda a amenizar sintomas de tensão pré-menstrual, a TPM nas mulheres, hein? E ajuda ainda a melhorar a memória e a diurética e a laxativa. Então é um benefício muito importante estar fazendo aí o ingerimento da Amora, tá certo? Fica a dica aí para você que sempre fica se perguntando quais que são um tiquinho dos benefícios da Amora. Fala aí, Ailton, bom dia e desejar um abraço aí lá também pro Célio Franco aí, sempre interagindo aqui com a gente no Zap Zap da Montanhesa.
7: Bom dia, Vitor Gabriel, aqui é o Ailton Manabuiú. Manda uma música para nós, dos filhos de Goiás, que aqui é uma deles. É tudo boa demais, filhos de Goiás. Oferece para essa galera aqui do Manabuiú, Taboca, Lagoa Grande.
6: Obrigado pela participação aí também com a gente, Valicão. Cadê tu, garoto? Fala aí.
8: Bom dia, Vitor. Bom ou não? É o Valicão que na curva do Grotão toca pra nós, é fulido divino Pai Eterno, o Tostão. Oferece pro Tibraz, pra Domezina, pro Juan, pro Zé Pereira, pra toda a galera ali. Da Barra até na Cabeceira.

0: O ideazinho tá na montanhosa, tá beleza.
1: Valeu, obrigado pelo carinho, viu? Tamo junto aí, ó. A gente vai seguindo agora aqui com a nossa programação. Cara, eu vou olhar aqui sobre a folia, tá? Pelo que eu tô percebendo aqui, ela possa vir ser um pouquinho gigante. Se ela for um pouco maior, aí eu vou te atender, vai ser no próximo modo. Obrigado pelo carinho aí, sucesso pra você, tudo de bom. Daqui a pouquinho a gente tá de volta com muito mais. Gaiola de bronze, viu, Ailton? Obrigado aí, ó. Agora os filhos de Goiás.

0: Vamos seguindo no Sinfonia Sertaneja, agora 6h24 para você, agora na hora certinha. 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
7: Muito bem, agora aqui, agora 6h30, vou mandar essa música aqui lá pro ouvinte, lá pro Valicão, pra ele curtir, André Andrade e as Irmãs Freitas, Folia do Divino, viu? Vou mandar a voz deles aqui. O Tostão tem umas folias, mas as folias do Tostão é um pouco maior, então elas ficam mais aí para serem tocadas no final de semana aí dentro de um sábado ou domingo e posteriormente, tá certo? Um abraço aí, obrigado pela audiência, daqui a pouco atendendo aqui os demais ouvintes aqui no decorrer de nossa audiência.
8: Vamos convidar aqui a nossa queridíssima Irmãs Freitas para ajudar o André Andrade a cantar uma folia para vocês aqui. E agora nós não podemos dizer que são as nossas irmãs, é uma irmã e uma sobrinha, né? Que vai ajudar André Andrade a cantar uma folia do divino para vocês. Vamos lá!

0: Deus. Eu quero vocês muitas vezes aqui, tá bom?
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0: Bora, a hora certinha agora pra você, ouvintes. Agora a hora certa aqui no nosso Sinfonia Sertaneja. 6h37, olha os seus compromissos, hein? 6h37 aqui na sequência de nossa programação. Daqui a pouco passarei pelas áreas que hoje faz aqui as felicitações especiais, só que hoje é um dia importante, hoje é dia de Maria Madalena, 22 de julho no Brasil, e também a gente vai trazer um dia muito bacana aí, porque é o dia de Maria Madalena, uma das maiores provas de fé de todos os tempos. No, como se diz, né? Antes de Cristo, pela preparação da história, da ancestralidade passada, mas também depois de Cristo, pela vivência que essa mulher fez aí ao lado de Maria, né? Vamos juntos agora aqui na sequência. 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
0: Vamos aqui, hein, agora 6h39 aqui no nosso Sinfonia Sertaneja. Pessoal, os áudios acima de um minuto não vai dar para atender. O módulo ele é um pouco mais curto, então assim, os participantes participem no mínimo aí com 30 segundinhos de áudio para ser algo super agradável, tá bom? E dá tempinho de estar atendendo cada um de vocês. Agora continuando aqui, vamos com o Zé Pereira. Ô Zé, fala aí, bom dia.
2: Bom dia, meu irmão. Manda um modão pra nós aí de Silveira e Silveirinha, garçom. Quero oferecer pro Manuel Cândido, irmão do Irão de Peixão, pro Gizu lá no Cascalho Rico, a família Dona Marculina, família Sou Manuel Lazo, Sou Joaquim Lazo, pros Macumba, Dona Maria do Armando Mais Baltazar, Geraldo Iberino, Zé André Gaguinho, o Marujo Mais o Ruita, o Cimiro lá no Claro de Minas, pro Caetano Mais o Vaguinho lá no Moreira, o Valdemirinho de Paria com a CEMOB. E prazinho, aqui é o Zé Pereira, tá na montanheza, tá beleza. E você estende ela pro Rolicão também, pro Tchão Galinha.
0: Silveira e Silveirinha, garçom, 20 minutos para 7 horas da manhã. Daqui a pouco estou de volta, hein? Aniversariante cooperado daqui a pouquinho.

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Sinfonia Sertaneja, agora 6h43, muito bom dia para você que está chegando agora com a gente. Ouvimos agora Silveira e Silveirinha, garçom. 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
7: Muito bem, queridos ouvintes, agora a hora certa para vocês, 6h48. Vamos passar aqui, o WhatsApp tá chegando, mais mensagens ainda. Pessoal mandando muitas e muitas participações. Passar aqui agora pelo calendário, deixa eu só dar uma olhadinha aqui. Hoje, gente, é o dia de Maria Madalena. Maria Madalena é algo muito especial quando fala dela. Lá no meu Instagram tem um vídeo de que eu fiz só de um resuminho, juntando as histórias e fazendo uma motivação aí para a vivência do atual momento de hoje, conforme eu pude ter de uma análise sobre a vida dela, vindo aí dos filmes e das novelas que eu pude perceber, tá certo? Então, se você quiser ver esse vídeo em primeira mão, acesse lá o meu Instagram, tá certo? Aqui agora, ainda, esta data, ela homenageia a primeira pessoa a testemunhar a ressurreição de Cristo. Maria Madalena, uma fiel discípula da palavra de Deus. E de que, após ter conhecido Cristo, dedicou a sua vida a realizar os serviços de amor propagados pelo Messias. Maria Madalena foi contemporânea de Jesus Cristo. Nasceu em Magdala, na Galiléia, e foi perdoada publicamente pelos seus pecados por Jesus. Cristo salvou a vida de Madalena, pois a população estava pronta para apedrejá-la até a morte. Após a morte de Jesus, Maria Madalena, assim como os apóstolos aí, João, Maria, a mãe de Deus, e foi supostamente morar em Éfeso. Lá continuou o seu trabalho como a missionária de Deus até a sua morte. Aí, atualmente, Santa Maria Madalena é considerada a padroeira dos pecadores arrependidos e das mulheres e posteriormente, aí, as famílias que sempre estão recorrendo a ela, assim, para todos os seus processos de intercessão, né? Uma mulher que foi limpada, aí, de acordo com as histórias e com as escrituras bíblicas, de 7 demônios. É muito lindo a verdadeira ressurreição de Maria Madalena, que ela rogue por todos nós através de sua intercessão. Vamos de mais uma participação por aqui. A Mona Lisa, bom dia, Victor. Quero mandar um abraço aí, irmão. Ela cumprimenta os familiares, o Aldaí, que é o esposo, aí as amigas aí, as comadres, a Letícia e a Renata, e para todos que estão ouvindo aqui a nossa Montanhesa FM e o Dico vai na tirada do leite. Obrigado, viu, Mona Lisa? Um abraço aí para vocês, tudo de bom, bom dia. Fala aí agora comigo a Bina. Bom dia, Bina.
8: Bom dia, Vitor Gabriel, tudo bem? Passa a música pra mim. Temporal de Amor, Leandro Leonardo. Dedico pra minha família toda, pra você e pra quem gostar da música.

0: música. Tá na montanhesa, tá beleza.
1: Obrigado, viu? Um abraço pra senhora, tudo de bom, bom dia. Mona Lisa, também um bom trabalho pra vocês por aí, excelente quarta-feira, obrigado por estar curtindo a gente. Daqui a pouco atendo o Aldair e o Mateuzinho Freitas.

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1: Muito bem, ouvintes, ouvimos agora Leandro e Leonardo, Temporal de Amor. 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
1: Supermercado Reli informa a hora certa. 6:56.

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5: Hora certa agora com a gente, 6h59. Agora, momento aniversariante cooperado. Uma data especial, um aniversário, uma data que a gente colhe o recomeço e o final de uma história de que foi concluída com sucesso. Quando a gente complementa mais uma idade, a gente sente grato e agradece primeiro a Deus por mais um ano de vida. Para que tudo resete de novo. Os mesmos afazeres de experiência que contemos, voltaremos a prestar eles em mais um capítulo a ser escrevido por essa próxima idade que chega. Então, parabéns de hoje vai para essas pessoas. Obrigado desde já por estão sempre aí ouvindo a nossa programação. Camila Fernanda Tavares Silva, parabéns. Parabéns também para Cícero Irã Pacheco. Silene Martins da Silva Tolentino, parabéns também para Daisy Emanuele de Carvalho. A Irene Quintina dos Santos. A Kênia Aparecida da Silva. Natanael de Souza Severino, a Ritine dos Anjos Assunção e o Valdeci da Silva Machado. Parabéns para vocês, que Deus os ilumine, votos do Sicoobi Credivaz e também aqui do Sinfonia Sertaneja. Amanhã estaremos de volta para parabenizar a quinta-feira, no dia 23, os aniversariantes de amanhã e do próximo sábado, tá certo? Nosso abraço, nosso carinho, felicidades, aproveite essa data ao lado das pessoas que sempre estão com o amor genuíno ao seu lado.
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5: Maravilha, agora 7 horas e 1 minuto, horário nobre em Vazante, hein? Pessoal, vocês estão aí curtindo a gente lá na Água Quente. Eu tô muito surpreso, tanto que aquele potencial construtivo ali, o pessoal de lá tá movimentando bastante. O povo de Vazante é muito chacreiro, é muito bom isso. O povo adora uma fazenda, adora o sabor e também o aroma que a natureza proporciona.

0: né? É muito bom isso, né? Você tem ali um quartinho de vaca que você pode tirar um leitinho natural na hora, fazer o seu doce de leite, fazer o seu pudim, fazer o seu pão de queijo, fazer ainda também aí um bolinho, porque tudo vai leite. Tudo vai. Doce de leite vai leite, o pão de queijo vai um pouquinho de leite, o bolo de cenoura vai um pouquinho de leite. Então é muito legal, né? Ter suas galinhas para trabalhar também aí a... uma participação especial na, também na reprodução dos ovos, fazer ainda uma produção especial do seu caipirão, seus caipiras. Aquele porquinho também para tirar a manteiguinha super bacana, né? Conversa de mineiro para mineiro é algo muito especial. Então, desde já, nosso abraço aí a todos vocês aí da Água Quente. Agora fala aí, Aldair, bom dia.
1: Bom dia, Vitor. Tudo bem? Ô, Vitor, se for possível, manda uma música para nós aqui na Água Quente. Para mim, a Dailton, a Lourdes, Terezinha Fina e para o meu compadre Osmar lá na Catirina. A música é com Rio Negro Solimões, Frio da Madrugada. Alô, Vitor, obrigado. Tá na montanheza, tá beleza.
0: Essa música é linda, viu? Muito bonita. Já vieram em vazante, hein? E que show foi aquele. 7-2, bom dia. Vamos de música agora.

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0: Montanhas FM, agora 7 horas e 9 minutos aqui no Sinfonia Sertaneja. 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

0: Bora aqui agora de mais música pra vocês, agora 7 horas e 11 minutos aqui, virando pra 7 e 12, o tempo não espera ninguém, hein? O tempo tá voando, menino! E o Zap Zap cheio de participações aqui com os ouvintes. Fala aí, bom dia! Vem pra Montanhês FM, Matheus!
1: Alô, Vitão, bom dia! Aqui quem fala é seu companheiro Matheus Boiadeiro. Vitão, queria passar pra pedir um modão, mandar especialmente pra galera lá na Boa Vista. Manda pro meu amigo especial, José Teodoro, popular José Pereira. Manda pro Marcelo, pro Valdés, pro Fabiano, pra Sudeli, pra Vitória, pra Cecília, pra Marcela, pro Marcelo, pro Valdés, pra Andréia, pro Telmo, pra não esquecer de ninguém de 0 a 100. Manda aqui na vazante nosso amigo Ronan Matos, que com certeza tá com a rádio ligado, pro Matheus de Jesus, e uma dedicação especial à modona Canarim Prisioneiro, pro Canarim da Biboca. Mandei soltar o bicho, tá na montanheza, tá beleza. Canta, canarinho!
0: Garoto, um abraço aí, tudo de bom, viu? Bom trabalho aí nessa linda de dia de produção aí por essa quarta-feira nobre pelo Sinfonia Sertaneja. Agora, ele pediu e a gente agiliza, hein? Olha aqui, ó. Olha o que vai chegar aqui agora. Ô, Chico Rei, você faz saudade demais. Chico Rei Paraná, Canarinho Prisioneiro, 713 em vazante.

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0: Hora certinha agora aqui no Sinfonia Sertaneja, agora 7h19, aqui a gente não perde tempo. Alô, bom dia, Eva Maria, um abraço para a senhora, tudo de bom, obrigado pelo carinho. Agora aqui com a gente também, vamos aqui agora atender também, Soraya, um abraço aí, obrigado por estar curtindo a gente, tá certo? Obrigado aí, um abraço, tudo de bom. Você quer esquentar o frio? Tá frio por aí? Se amanheceu com a temperatura de 14 graus, gente, não, hoje, não vou dizer de que hoje que vazante estava frio não, vazante estava com um tempo agradável. Ali por volta do horário do início da madrugada, às 5h15, 5h10, tava com um friozinho um pouco assim, super agradável. Não foi igual ontem, não, que ontem fez aí 11 graus com a sensação térmica aí de 10, porque tava bem, mas bem frio. Gente, vocês pensam que é frio aqui? Pensa em Coromandel, tanto que é frio, Patos de Minas e lá em Presidente Alagar também e Patrocínio. Rapaz, a história ali é outra, viu? O vento ali, ele pulsa, ele vai e volta. Fala com a gente aqui agora, ô João Rodrigues, tudo certinho? Bom dia!
1: Bom dia, Vitor Gabriel, beleza, meu amigão? Tranquilo? Caminha boa, né? Ô, aqui é o Caetano. Quer mandar uma música do... Presta atenção a música da Fazenda Macaúba. Quer que você manda a Zé Pereira, pro filho Zé Pereira, Tião Galinha, Tião do Augusto também, e mandar pro... Pra todo mundo que estiver escutando aqui no Moreira. Falou, menino. Na falar na... Eu trabalho aqui na fazenda da Glaucia. Aqui, eu quero que você mande essa música pra Glaucia, pra todo mundo. Pra todo mundo que trabalha pra ela aí. Falou, menino. Tchau, obrigado. Fica com Deus. E pros Macumba também.
0: Delmiro Delmon, Fazenda Macaúbas. Ô, modinha ajeitada, menino. 7h21.

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0: Vamos seguindo aqui o Sinfonia Sertaneja, agora 7h28. O WhatsApp está bombando hoje, meu povo amado. Agora com a gente, mais um ouvinte aqui cumprimentando. Fala aí, Chideli, tudo certinho? Bom dia.
1: Bom dia, meus queridos. Como é que tá aí? Como é que tá o crochê? Bom ou não? Nós tá escutando aí vocês aí. Fala com nós. Manda uma moda pra nós aí. Lindaiado novo, Lermão, do marido Armando, Tazar, Zezinho da Toca ali, Levi, Ricardo, meu parceiro Ricardo Oliveira, lá na Vazante, lagarrado, trabalhando também, ouvindo vocês. Minha irmã, Tarino Fonseca. Com Deus aí, obrigado. E manda aí dirigindo pra nós. Eu tô ficando. Essa é top, cabeceira. E manda pro meu padrinho Lazinho da Vira também. Lá no Moreira.
0: Rapaz, um abraço aí, obrigado, viu? Um ótimo dia pra vocês aí. Tô ficando, Gino e Gino. Vou mandar agora pra vocês curtirem. Música boa. Aqui também cumprimenta alô, Zacarias. Tudo certinho? Boa quarta-feira aí pra você, tá certo aí? Obrigado por estar sempre junto da Maria Amélia, curtindo aqui a frequência do nosso Sinfonia Sertaneja. 7h29. Alô, moradores do bairro Novo Horizonte. Alô, pessoal também da Morada da Serra, sempre nos ouvindo. Serra Dourada, centro aqui pertinho da gente, bairro aí, Jardim Regina. Muito bom dia para cada um de vocês.

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3: Carinho total, a sua participação com a gente, 7h39, programa hoje recheado de atração aqui dos ouvintes. Bom dia, Maria!
6: Olá, Vitor Gabriel, bom dia, sou Maria de Lute, Lagoa Grande. E gosto muito de ouvir seu programa. E hoje decidi pedir você, se pudesse, se for possível, dar uma música para mim, por favor, com Teixeirinho, Coração de Luto. Ofereço para vocês e da rádio para todos os seus ouvintes, principalmente aqui de Lagoa Grande.
3: Obrigado pelo carinho, viu? Sucesso para a senhora, tudo de bom. Eu vou tocar na sequência, vou adaptar aqui essa música. É com Teixeirinha, né? Aqui para poder a gente colocar ela aqui direitinho para ela estar aqui tocando dentro aqui da nossa programação. Coração de Luto tá aqui no ponto. Vamos ouvir daqui a pouquinho, tô de volta para a reta final do nosso programa de hoje.

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0: Hora certinha, agora 7h47, daqui a pouco Sinfonia Sertaneja indo embora e vem o Amigos da Manhã com Isaac de Cáltima. Agora com a gente, Nilma, bom dia, vem pra cá pro nosso programa de hoje, quarta-feira, com o pé direito.
1: Ô, Vitor Gabriel, bom dia, tudo bem? Gostaria de ouvir a música de Zezé de Camargo e Luciano, Demorou Demais. Mandar pra minha amiga Dona Margarida e o Socorro Nela Veredinha. Para todos os meus amigos que estão ouvindo, muito obrigado. Tá na montanha, está beleza.
0: Obrigado aí por estar curtindo a gente. Agora 7h48, daqui a pouquinho reta final de programa. Vamos curtindo aqui, pessoal. Daqui a pouquinho eu vou tocar uma música aqui. Vocês vão gostar demais dela. Talentos aí de Pato de Minas para todo o Brasil.

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Ouvintes, aqui estamos de volta no finalzinho de mais um programa do Sinfonia Sertaneja. Obrigado a todos pela participação e pelo carinho. Fiquei muito feliz hoje. Vocês estavam interagindo desde o início do programa até o finalzinho agora. Deixo meu abraço, o meu carinho e até amanhã na sua quinta-feira aí com mais uma edição do Sinfonia Sertaneja, tá certo? Um abraço a vocês, tudo de bom, excelente quarta, parabéns a quem faz aniversário hoje ainda, felicidades a vocês. Estaremos por aí em mais uma parceria principal. Às 11h30, às 11 horas estarei por aqui nos batidores com o Chico na produção do esporte e depois aí a gente vai aqui continuar juntinho de vocês através aqui da grade da Montanhesa FM. Nosso abraço, estamos começando a quarta-feira para você. Na sequência vem a última música e daqui a pouco vem o Amigos da Manhã com a companhia dele, o Isaac de Cautima. Agora para fechar, a gente vai fechando com essa música aqui, ó. A gente toca ela para poder mandar para toda a região e vocês prestigiam do outro lado aí, viu? Obrigado, um abraço aí, tudo de bom. Aí um beijo no coração de cada um de vocês e a gente se encontra e a gente conversa aí conforme o Deus nos permitir no decorrer da semana. Valeu!

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1: Ei, valei-me, valei-me São José. Aí eu digo que tá tudo certo, tudo bem com você, comigo ótimo. Depois do Victor, aqui é hora da gente iniciar mais uma etapa pilotando a nave mais gostosa do Brasil, que é a nossa estimadíssima, qual que é?
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1: 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Todo mundo lembra de que eu tô levando ao ar Provérbios, capítulo a capítulo, de segunda a sexta-feira, e dando recadinho para que você no sábado e domingo acompanhe e leia. Quem lê Provérbio capítulo por capítulo, mês a mês, pelo período de 2 anos, pode ter certeza que só as coisas boas acontecem nesse dia. Nesse dia e durante a vida. Hoje, 22 de julho, Provérbios capítulo 22, versículo 1. Fala da boa reputação, vale mais que grandes riquezas. Olha, desfrutar de boa estima vale mais que prata e ouro. Já está ali em Provérbios com o estímulo para a sabedoria. Bom dia, meu povo! O dinheiro vai e vem, né? Empresas abrem e fecham, mas o seu nome e a sua reputação são o seu maior patrimônio. Tem gente que tem dinheiro, tem a coisa, tem tudo aquilo, mas o seu nome não vale nada. Não vale nada para o povo, para a sociedade. Por isso, o respeito que as pessoas têm pela sua palavra, pela sua honestidade, não tem preço. Nunca negocie os seus valores por um lucro rápido ou uma vantagem passageira. Ó, faz sentido para você? Eu vou perguntar, faz sentido para você? Então, durma com a consciência limpa de que o seu nome continua sendo sinônimo de verdade e honra. Olha, eu recomendo especialmente você ler esse capítulo inteiro. São duas partes de Provérbios no dia de hoje, tá? Eu recomendo plenamente. Vai lá no livro de Provérbios, na Bíblia, abra. Vá meditando. Nossa, lá tem passagens na segunda parte, que é a parte da sabedoria. Você vai amar, você vai entender porque Deus nos dá o recado e porque você tem que aplicá-los, os recados, na sua vida, na vida do próximo. Lindo, lindo, lindo.

Portanto, tá aí. Se faz sentido para você, fala para mim aqui no WhatsApp. Isaac, faz sentido sim, mas só fala aqui no WhatsApp se faz sentido para você, se você chegar ali, ler Provérbios 22, é pequeno o capítulo, leia, entenda e busque.

da FM. 8:08 aqui na Cidade Vazante. O meu abraço, meu carinho, você ligado comigo, ligado com a nossa estação predileta da região noroeste. Tempo bom, tempo agradável, tempo maravilhoso. Por isso que aqui estamos numa temperatura de 18 graus neste momento, meu.

Lagamar, João Pinheiro, Lagoa Grande, Presidente Olegário, Patos de Minas, Coromandel. Alô, Bonfinópolis de Minas. Alô, Paracatu Cristalina. Serra Sul Brasil, Goiás. Alô, alô, alô, Guarnamó. Alô, alô, Coromandel, Abadia, um abraço muito grande. Alô, alô, cidade gostosa, abençoada de Vazante. Aqui eu digo que tá tudo certo. E aquela vinhetinha que eu toquei só na Copa do Mundo, cadê? Cadê? Eu falei, o Brasil vai ser campeão, mas eu não disse quando, né? Qualquer dia desse aí. Aí eu... Ui! Tá bom demais!

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4: Amigos da Manhã, segue por aqui. Legal, você tá na 93, viu? Hã? Cê doido, meu filho. Vamos nessa, porque aqui tá bom a beça. Com certeza, boa música. Ah, você tá tomando café agora, é? Tá bom, que legal. Pra falar a verdade, quero mandar um abraço para o Dona Luzinho e Ivaldo, lá na saída da cidade, ali ao lado do santuário. Pão de queijo rosca, aquele pão de queijo com mais queijo, aquela coisa toda, né? Todos os dias, a partir das 5 da manhã, viu? Tá lá. Ah, pra falar nisso, eu quero mandar um abraço para o nosso nobre guarda. Não, guarda não, é o zelador ali da Gruta Lapa Nova. Ah, muito bem. Ele fabrica facas artesanais. É muito bem feito a faca que ele tem lá, viu? E ele disse que, me ajuda lá a vender essas facas e tal. Pronto, tá aí a dica. Quem quiser dar uma faca de presente pra alguém, né?

facas feitas artesanais, coisa mais linda do mundo. E o preço, ó, cabe também no orçamento aí, tá bom? Fala lá com o nosso querido, o zelador lá, viu? Um abraço para Ana Paula, Marcílio Mateus, Antônio Maria dos Santos, a Soraya Almeida, Marco Antônio, Terezinha lá na Água Quente, o Carlos Kisuki, a Sônia Maria, vambora! Música.

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0: 8h24, nosso abraço, nosso carinho para o pessoal da Copatons, Paulo Rufino e todo seu time lá sempre de rádio sintonizado com a gente, viu? Valeu! 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
0: Alô, Jaci Simone, um abraço, bom dia, lá no Jaburu. Um abraço ali pro pessoal na comunidade Brejo Grande, Mato Grande, Comprido, bom dia, claro, de Minas. Todo o trajeto sendo preparado aí para o carro de bois amanhã. Saindo amanhã, né? Sai amanhã, sobe a serra, depois desce a serra, depois para lá na Cachoeira.

Oliveira, meu Titião. Aí, ó, um abraço, bom dia. Diz que tem umas fotos, ficou bom aí, né, rapaz? Ó, tá legal. Bom, duas músicas e depois, não, apenas um, Isaac, apenas uma música. E logo na sequência, o nosso primeiro minuto notícia. Fica ligado! Diego e Vitor Hugo.

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3: 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Olha essa informação importante para a Igreja Católica, aqui Diocese Metropolitana de Ribeirão Preto, no interior de São Paulo, oficializou a nomeação do padre Kleber Tostes Pedro para exercer o ministério de exorcista. A designação foi feita por decreto do arcebispo Dom Moacir Silva e segue as normas estabelecidas pela Igreja Católica para esse tipo de atuação. Padre Kleber Toster, de 49 anos, foi ordenado sacerdote em 2003 e atualmente é responsável pelas paróquias Jesus Misericordioso e Santa Edivígens, em Ribeirão Preto. A nomeação tem validade por tempo indeterminado e autoriza o sacerdote a realizar o chamado exorcismo maior, rito reservado exclusivamente a padres que recebem autorização expressa do bispo diocesano. Segundo a arquidiocese, a escolha levou em consideração a formação doutrinária e a prudência

0: experiência pastoral e a preparação específica do sacerdote. O decreto destaca que o ministério deve ser exercido com extremo discernimento, caridade e respeito às orientações da Santa Sé. A Igreja Católica esclarece que o exorcismo é um rito raro e realizado apenas em situações excepcionais. Antes de sua autorização, a pessoa passa por uma criteriosa avaliação que inclui o descarte de possíveis causas médicas, psicológicas e psiquiátricas para os sintomas apresentados. Somente quando há indícios consistentes de influência espiritual extraordinária é que o rito pode ser considerado. Com a nomeação, a Arquidiocese de Ribeirão Preto passa a contar oficialmente com um sacerdote autorizado para exercer esse ministério, atendendo fiéis de cerca de 200 municípios da região, sempre conforme as normas da Igreja Católica. E com informações da Arquidiocese Metropolitana de Ribeirão Preto e o portal O Tempo, a gente deixa você informado aqui também no interior do nosso estado de Minas, até uma vez que muitas das vezes as arquidioceses têm o seu padre que exerce esse ofício da Santa Igreja Católica. Então o padre foi oficializado. No Brasil são poucos, viu? No Brasil são poucos, pouquíssimos. 8h33, novo Minuto Notícia, às 9h30.
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Aproveita, aproveita e já pede a oração das mãos ensanguentadas. Hoje, dia 22. Deixa eu falar aqui só um complementozinho daquela notícia que eu passei ainda há pouco. Só para medida de informação, é importante a gente lembrar. Sabe quantos padres, eu pergunto a você, sabe quantos padres existe aqui no Brasil, padres monitorados pela Conferência Nacional dos Bispos do Brasil? Sabe quantos? Em todo o país, nós somos mais de 121 milhões, 122 milhões de brasileiros. Sabe quantos padres tem? 22 mil. Ó, 22 mil padres. Esses 22 mil padres são monitorados pela Conferência Nacional CNBB, né? Pela CNBB. Agora, chuta quantos padres exorcistas existe na associação e, embora a Conferência Nacional dos Bispos oriente que cada diocese nomeie um padre específico para esse ofício, o número de especialistas ainda é considerado insuficiente para a demanda em todo o Brasil. Se são 22 mil padres, apenas 46 têm esse ofício. Inclusive, na diocese, a nossa diocese, não há registro público ou oficial de um padre nomeado ao Ministério Específico de Exorcista. Não há. Pelo menos é o que relata aqui os dados. Ô, meu povo, vamos nessa! Ama na bota, meu filho! 8h39 no melhor programa do Brasil por esse horário! Eu acredito! Ai, dá tudo certo aí, assina com X!

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6: Perfeito, às 9 horas, a oração das mãos ensanguentadas. Valeu. Quero mandar um abraço aí para Washington, pessoal maravilhoso lá da Móveis Estrelas. Tudo bem? Tudo jóia? Um salve, salve para você nos supermercados, em especial Supermercado Moderno. Tá na hora de voltar, hein, dona Glaucia? Um abraço, bom dia para a senhora e todos os aqueles que compõem seu time aí, hein, viu? Um salve para o amigo João Moraes, parceirão de toda hora. João Moraes, Café Toquinho aí, um abraço para a galera, toda ela que trabalha ali na Império Móveis Planejados. Tudo de bom, né?

0: sempre produzindo o melhor. Dona Rosa e o Mauricinho tá ao lado, também o Ronaldo, Ronaldo das Bebidas, tá sempre por ali também. Um abraço, meu carinho, para o Batista Pato e o Valtinho Torneiro. Homem bom, Valtinho, viu? São 8h46, 8h46 e... Cadê, cadê? Deixa eu ver aqui. A Ana Cláudia, lá no, no Antônio Secretário, um abraço. Léo Schmidt, tá um pouquinho ali para cima... ali colado com a cantina, cantina, restaurante, muito bem. Um abraço aí para as cozinheiras de todos os restaurantes. Pessoal que tá lá na Nexa, trabalha lá na Nexa também, né? A turma da cozinha da Nexa. Não sei se ele não pode comunicar, mas pode ouvir eu mandando um abraço para lá. Valeu, isso aí, tudo de bom. Para falar nisso, eu quero agradecer, mandar uma alusão aqui para a turma que acompanha a gente pela internet também. É verdade. Olha aqui, ó. Você sabia que os brutos amam? Os brutos amam. Alô, meu amigo bagageiro. Falar nisso, bagageiro Iris, essa turma toda, o pessoal da Construção Civil, Pedro Acácio, ó aí, ó. São 8h47.
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2: Segue sim, Amigos da Manhã, faltando, olha aí, 5 minutos para as 9 em sua manhã linda, gostosa. Deixa eu ver como é que tá a temperatura agora. Gira de novo a temperatura. Vamos aqui. Bom, 21 graus com sensação térmica de 26. Legal, o tempo tava lindo, gostoso, igual o tempo nordestino, viu? Você tá louco, meu velho. Eric Léo, Don't Cry.

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4: Vinde, Espírito Santo, enchei os corações dos vossos fiéis e acendei neles o fogo do vosso amor. Enviai o vosso Espírito e tudo será criado e renovareis a face da terra. Oremos, Deus, que instruístes os corações dos vossos fiéis com a luz do Espírito Santo, fazei que apreciemos retamente todas as coisas, segundo o mesmo Espírito, e gozemos sempre de suas consolações, por Cristo Senhor nosso. Amém. Com certeza, você está aqui hoje porque quer agradecer ou até mesmo pedir e invocar e suplicar a Deus pelas mãos do Filho amado Jesus Cristo, meu amigo, meu irmão. É o que está na palavra de Deus. Jesus Cristo é meu amigo e meu irmão. Então, fala, minha amiga.
5: Bom dia, Isaac.
4: Bom dia.
5: Aqui quem está falando é Ana Cláudia.
4: Uhum.
5: Gostaria de pedir as orações das mãos ensanguentadas de Jesus, oferecer para toda a minha família, todo o pessoal aqui do bairro Sebastiana Alves 2.
4: Olha aí.
5: Para minha comadre Claudirene, pela recuperação dela. E para todos vocês aí da rádio e todos os ouvintes. Está na Montanheza, está uma beleza.
4: Tudo bem, eu quero colocar em oração os pedidos de Dona Margarida. Tudo bem, Dona Margarida, Heloísa, e todos que ali moram na Fazenda Mata, mesmo que estejam ao lado do rádio, mas que não mandaram. A Marcilene Correia, bom dia. Para ela, a família dela, os seus pais, pessoas maravilhosas. A Sônia ainda pede para a libertação dos vícios. Eu entrego a Iracema também, Donizete, estive ontem na casa deles, na porta, bem na verdade, né? A Dona Eva Aparecida, que Deus derrame bênçãos sobre bênçãos pelas mãos ensanguentadas na vida da senhora. Ainda há tempo, eu coloco todos que residem ali na região da Moreira, lá em Lagoa Grande, na comunidade Fazenda Frios. Quero pedir a Deus por todos aqueles que ali residem na região da Palmeiras, para aqueles que estão aqui nos bairros de nossa cidade. Peço a Deus pela Juliana Pires de Assunção, a Maria Sérgia, Shirley Miguel. Olha por eles, ó Pai. Ainda entrego os pedidos e súplicas de Marli, também eu entrego em tuas mãos os pedidos da família Rodrigues, em nome da Idalice Rodrigues, da sua mãe Maria Gonçalves, que não sai um só instante do lado do rádio. Também eu entrego a Deus os pedidos do Alessandro Rodrigues, e por vez Dona Nair Teixeira, também a família da Neuza, do esposa do Carlos.

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anos. A tempo eu coloco a família inteira da Vânia, que ao mesmo tempo também fecha os olhos e coloca a minha família. A Anjinha também, ela pede pela a libertação das drogas. Muita gente, né? Dona Generinda, a Fátima. São pessoas, tantas outras, que se manifestam nesse instante. Suplicando a Deus por curas e libertações. Por isso que a gente pede com fervor. E eu coloco as minhas súplicas também, viu? Em nome do Pai, do Filho e do Espírito Santo, cura-me, Senhor Jesus. Coloca tuas mãos benditas, ensanguentadas, chagadas e abertas sobre mim neste momento. Sinto-me completamente sem forças para prosseguir carregando as minhas cruzes. Preciso que a força e o poder de tuas mãos, que suportaram a mais profunda dor ao serem pregadas na cruz, reerga-me, cura-me, salva-me, liberta-me. Senhor Jesus, eu não peço somente por mim, mas também por todos aqueles que mais amo, para que abra as portas de um trabalho, para que abra as portas do pilar financeiro para as pessoas endividadas. Sim, Senhor, tem misericórdia. Gratidão por tudo isso. Tantas pessoas nesse instante. Por uma causa da aposentadoria, Senhor. Se formos merecedores dessas causas, eu estou no teu sonho, Senhor. Por isso, nós precisamos, querido e amado Jesus, desesperadamente de cura física, cura espiritual, de restauração do casamento e também em situações materiais, de restauração da saúde mental. Precisamos de sabedoria, discernimento também, Senhor Jesus, através do toque consolador de tuas mãos ensanguentadas e infinitamente poderosas. Age em nossas vidas, Senhor Jesus, especialmente na minha família. Afasta o mal inimigo. Tudo aquilo que cometeram e falaram sobre nós, sobre a minha família, sobre a família do povo das mãos ensanguentadas. Apesar de toda a limitação e da infinidade dos meus pecados, que és Deus, onipotente e misericordioso para agir e realizar o impossível. Com fé, gratidão e total confiança, eu coloco ainda o René, Senhor Jesus. O natalense René. Olha por ele, pelas suas dores, pelo seu sofrimento, pela cura e a libertação das suas enfermidades. Sim, Senhor Jesus, visita ele nesse instante. Visita o Elias, Senhor Jesus, Elias Marques Jordão. Visita, Senhor Jesus, essas pessoas que estão buscando a cura das suas enfermidades. Vamos dizer juntos, mãos ensanguentadas de Jesus, mãos feridas lá na cruz,

Nesse momento de fé, eu acredito que as coisas já estão acontecendo, as melhoras, as curas, as libertações, a abertura para empregos, as restaurações dos casamentos. A luz para o novo trabalho. No pilar financeiro, a restauração das dívidas estão sendo quitadas. São dívidas em cartões de créditos, de empréstimos, que tem assolado nosso povo, teus filhos. Por isso, em agradecimento, Pai Nosso, que estás nos céus, santificado seja o vosso nome, venha a nós o vosso reino, seja feita a vossa vontade, assim na terra como no céu. O pão nosso de cada dia nos dai hoje, perdoai-nos as nossas ofensas, assim como nós perdoamos a quem nos tem ofendido. E não nos deixeis cair em tentação, mas livrai-nos do mal. Amém! Amém!

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2: 9 horas e 15 minutos. Aqui estamos nós, de volta. 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Que é isso? Tá enrolando a língua, Isaac? De vez em quando fica dando essas trem em mim. Eu fico é com medo, né?
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2: Do jeito que as coisas vão, o camarada tá dando AVC assim de uma hora pra outra, né? Um colega, vários colegas nossos, de, agora mesmo tem uma matéria aí, o cantor, bem conhecido aqui, é Paulo e Denner, o Paulo da dupla Paulo e Denner, deu um AVC. Está sendo já cuidado, tratado, parece que o estado dele não está legal. Peçamos a Deus por ele também. Mas eu já vi locutor, às vezes apresentador de televisão, está apresentando o programa e começar a ficar falando, né? Ficar enrolando a língua, não sei o quê, de repente dá um AVC no ar, né? Coisa de louco. Por isso que a gente tem que

se prevenir, se preservar, fazer tudo direitinho, como manda o figurino. Porque a gente vive de, né, na pressão do dia a dia. Sai de casa para o trabalho e aí vai, passa o dia no trabalho, se envolve com uma coisa e outra. E aí, meu amigo, esquece da saúde. Quando vem aí a pancada, aí, nossa, o homem só vivia trabalhando, ó. É desse jeito. Então, tempo para a saúde é importante. Eu fui buscar até meu remédio, cheguei na farmácia e já não tem mais o meu medicamento. Eu vou ter que voltar o quê? No médico, fazer a consulta para ele passar um outro medicamento para dar tudo certo. É assim que funciona, meu povo. É assim. 9h17 agora, ó. Jorge Mateus.

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2: 9:21.
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0: 9:24. Valeu! Olha aí, as inscrições para a tradicional cavalgada da Expo Paracatu, 35 anos, já estão abertas e segue até o próximo 4 de agosto, em dia 4 de agosto. Então, todos aí que são cavaleiros amazonas estão convidados e as inscrições até o dia 4 de agosto, mas quando for concluir a inscrição, tem que pedir o número de identificação na Copevap a partir do dia 27 de julho, a partir da semana vindoura. Faça sua inscrição pelo site copevap.com.br /web/cavalgada-2026.
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0: Positivo. Um abraço para o Tenente Edil. Um abraço. Sei não, vai deixar saudades, é, Tenente? 9:25. No ritmo da festa de carro de bois. Olha aí. Quero mandar um abraço para o meu amigo Gilmar, presidente aí. Eita, Gilmarzão. Era o presidente da festa passada.

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1: 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Um levantamento da Conferência Nacional de Municípios, a CNM, aponta que projetos em tramitação no Congresso Nacional podem gerar um impacto de aproximadamente 32 bilhões e 500 milhões de reais nas contas das prefeituras mineiras nos próximos anos. As propostas, conhecidas como pautas-bomba, criam novas despesas e reduzem receitas dos municípios. Segundo o estudo, Minas Gerais está entre os estados mais afetados, concentrando cerca de 11,5% do impacto financeiro estimado para todos os municípios brasileiros. Em alguns casos, como a criação de novos pisos salariais para determinadas categorias profissionais, o estado lidera o ranking nacional de impacto. Entre as medidas que mais preocupam os gestores municipais está a aposentadoria especial para agentes comunitários de saúde e de combate a endemias. De acordo com a CNM, somente essa proposta poderá apresentar um impacto de cerca de 25 bilhões e 200 milhões de reais para municípios mineiros que possuem regime próprio de previdência. O levantamento também alerta para projetos que criam pisos salariais nacionais para profissionais do Sistema Único de Assistência Social, fisioterapeutas, terapeutas ocupacionais, farmacêuticos, assistentes sociais e garis. Somadas essas medidas, podem elevar significativamente a folha de pagamento das prefeituras e reduzir a capacidade de investimento em áreas como saúde, educação e infraestrutura. Diante desse cenário, prefeitos e entidades municipalistas têm intensificado a mobilização em Brasília. Eles defendem que qualquer proposta que aumente despesas ou reduza receitas dos municípios seja acompanhada de uma fonte de financiamento, evitando desequilíbrios nas contas públicas e prejuízos à prestação de serviços essenciais à população. Com informações da Confederação Nacional de Municípios e do portal Estado de Minas, esse foi o nosso Minuto Notícia, que volta com o nosso jornal Montanhesa Notícias às 11h30.
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0: 9h36. Ó, quem tá chegando aqui? Mauri Cardoso, bom dia.
1: Bom dia, meus queridos. Como que vocês estão?
0: Olha aí, paz? Olha.
1: Vim matar a saudade um pouquinho.
0: É? É, oi. Tá certo. E ela tá se preparando porque vai ter outra cobertura lá no carro de bois, é?
1: Amanhã.
0: Vá aqui nesse microfone ali, você falar direitinho como é que funciona.

0: Ah, pera aí, rapaz, deixa de agonia.
1: É saudade demais, Isaac.
0: Fala aí.
1: Bom dia, meus queridos. Amanhã, dia 23, ó, carregamento do carro de bois da Cachoeira. Bora nessa, que vai ser boa nessa.
0: Ó, nos canais da Montanhesa, o pessoal pode acompanhar?
1: Acompanhar, sim, diretamente pela Web TV, né? Instagram. Montanhesa, FM 93.5 no Instagram e também nas minhas páginas. Também.
0: Olha aí.
1: Muita coisa boa. Quero agradecer, Isaac.
0: Tem novidades aí?
1: Tem, a gente vai fazer a cobertura completa e agradecer ao público aí que acompanhou a gente esses três dias aí, ó. Milhares e milhares passando de 120 mil. Eu, Gabriel, ou eu e o Victor Gabriel aqui, nosso queridão.
0: Você tem que ter um anjo aí na sua área, né?
1: É, graças a Deus, graças a Deus.
0: É o Gabriel.
1: Isso.
0: Muito bem, então a partir de amanhã, é?
1: Se Deus quiser, amanhã a gente vai para a comunidade da Carranca.
0: Isso é o quê? De tardezinha, é?
1: A partir das 13 horas, do meio-dia em diante, o bicho já tá pegando lá.
0: Aí tem uma missa, depois da noite.
1: Aí às 19 horas tem a missa dos carreiros e logo depois o forró bodó.
0: Forró acontece.
1: Demais, bom demais, viu? Bora lá esquentar o frio.
0: Aí no dia de sexta-feira, o pessoal que quiser já pode ir direto lá pra...
1: Pode, amanhã mesmo, sabe? Pode ir lá pro carregamento aí na sexta-feira, subida da serra na sexta-feira, a partir das 8 horas da manhã.
0: Estrada tá boa?
1: Maravilhosa.
0: Olha aí, então não tem dificuldade a pessoa encontrar, chegar até lá, né?
1: O pessoal da nossa assistência aí, ó, total.
0: Muito bom. Aí a chegada na Cachoeira no sábado.
1: No sábado, na comunidade da Cachoeira, onde a poeira vai subir. E o chicote estralar.
0: Eita, vai ter caldo de cana lá?
1: De tudo um pouco.
0: Muito bem.
1: Suco da confusão, viu? Que você gosta muito.
0: Não, gosto não. Eu tô
1: de regime. Parou? Ah, você agora tá só na aguinha, né? Com gás.
0: Suco de...
1: sem ser da confusão, né, Isaac?
0: É, sem ser da confusão.
1: Gente, beijo pra todos, então, e a gente se vê na Cachoeira, se Deus
0: quiser. Soraya tá mandando um abraço pra você, mas não fala querida, não, ela falou.
1: Soraya, beijo, Soraya. Não dou conta, gente, eu até tento, mas é uma forma muito especial, carinhosa de eu falar com todos os meus ouvintes. Beijo, Soraya, minha querida.
0: Urra! Eu quero aqui mandar um abraço pra o Tio Dionísio, valeu, Mari Cardoso, além dela fazer essa cobertura, sábado bem cedinho, vai estar aqui na programação, né?
1: Sim, a partir das 5 horas da manhã até as 10, eu te faço companhia e quero a participação e a audiência de todos vocês.
0: De
1: beijo,
0: a
1: até lá. De A a 100 pra não esquecer de ninguém.
0: Ah, é a 100.
1: De 0 a 100, né?
0: De 0 a 100, né?
1: De 0 a 100 pra não esquecer de ninguém. Beijo!
0: Muito bem. Tá valendo, valeu, obrigado pela participação, a vinda aqui no estúdio e participar comigo. Eu quero mandar um abraço pra ti, Dionísio. É assim o que realmente merece. Tá aí um abraço muito grande pra Nilma também, a Nilma, mãe da Nayara, um abraço todo especial para o Tio Dionísio, que parabeniza a maninha. Eita, hoje é aniversário, sabe de quem? Cadê? Deixa eu ver aqui. Aniversário, tem uma irmã aqui no grupo que está aniversariando, viu, meu povo? É a irmã, eu vou abrir o grupo de novo, para vocês parabenizar a dona Margarida da Fazenda Curral, tá? Mas, sabe por que eu não deixo o grupo aberto? Porque vocês do grupo, no caso, fica colocando aquelas mensagens de fotos, de imagens. Aí toma que é uma beleza o espaço aqui, viu? Então, nas permissões, enviar mensagem só de parabéns para a irmã Margarida, que está aniversariando e ela tá aqui no grupo das mãos ensanguentadas, mora lá na fazenda Curral Velho. Todas as nossas orações e a próxima música vindo lá do nosso querido tio Dionísio e da tia Maria, para ela, ó. Padre Reginaldo Manzotti, meu primeiro amor.

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2: 9:51.

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6: Maravilha, porque são 9h54. Padre Reginaldo Manzotti, que cantou para a Dona Margarida, já está se apresentando por aqui para chegar, viu? Para cantar para nós. O nosso abraço, o nosso carinho, muito obrigado. E eu quero aqui desejar felicidades para os demais aniversariantes do dia de hoje. Quero uma rapidinho aqui. Fala aí, amizade.
7: Oi, Isaac, bom dia, tudo bom dia, bem?
6: Tudo aqui bem.
7: É a Nilma. Manda toda a programação para minha neta, Heloísa Gomes Nogueira, que está fazendo 9 anos hoje, completando.
6: Olha aí.
7: 9 aninhos hoje.
6: Maravilha!
7: Muito obrigado. Fala para ela que eu amo ela demais, é uma neta maravilhosa. Obrigada, Isaac. Tenha um ótimo dia.
6: Valeu, com Deus. Um abraço. Permanece por aqui. Hoje é aniversário do Luiz Sátiro de Matos, meu grande amigo, comunicador, repórter esportivo. Fernanda Silva, Diene Soares, a Kênia Silva, a Michele, ou é o Luiz que está aniversariando hoje, hein? O William Lindão, homem aí do táxi. Laura Dornelli, Michele Rodrigues, Nayane Raíssa, Sônia Maria. Oi, Sônia, tá aniversariando hoje de novo? Quem mais? Avelina Alves, Rayana Andrade, quem mais? Tem mais gente aqui. Já. Vamos lá, meu querido. Sônia Maria, será que eu coloquei a Sônia Maria? Aqui, ó. A Isabela Alves, Paula Sinara, Dagmar Miguel, quem mais? Fernanda Silva, já falei, né? Silvano Ferx, o homem da viola, é o vendedor Silvano Ferx Gonçalves, está aniversariando hoje, muito bem. A Escola Fix está também aniversariando hoje, Miriam Malheiros, parabéns. Felicidades a Michele Rodrigues também, viu? São vários aniversariantes. E a gente... A Maria Eduarda Correia, parabéns. E aqueles que não foram citados, votos de felicidades.
8: Parabéns.
6: Aí.
8: Parabéns. Parabéns pra você.
6: Parabéns pra você. Vem aí. Deilara, Minas com Goiás. Aô, você ligado comigo. Um abraço. Abadia Eterna também. Programação de hoje pra Maria Fernanda. A vovó te ama. Muito bem.

0: de Goiás.
1: Faz barulho aí, campada!
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0: Louvado seja nosso Senhor Jesus Cristo, para sempre seja louvado. Queridos filhos e filhas, é quarta-feira, quarta mariana. Mais do que nunca vamos dizer, rogai por nós, Santa Mãe de Deus, para que sejamos dignos das promessas de Cristo. Gemendo e chorando neste vale de lágrimas, rogai por nós, Santa Mãe de Deus, é quarta mariana, Nossa Senhora do Carmo, a madrinha da obra evangelizar é preciso ainda no mês de julho, dedicado a Nossa Senhora do Carmo. Filhos amados, povo querido, estamos começando a experiência de Deus e nós estamos nesta novena que eu estimulo você a não quebrar. Faça essa novena seríssimo. Novena do preciosíssimo sangue de Jesus. Senhor, derramai uma gota do seu preciosíssimo sangue sobre nós. Hoje, quarta-feira, também é dia de Santa Maria Madalena, Maria de Magdala. E sobre isso nós vamos refletir. Quero saudar a todos a partir da Rádio Evangelizar, de onde tudo começa. Saúdo as rádios irmãs, cujos nomes cito neste momento.
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0: Eu quero

ser curado por intercessão de Maria. Eu quero ser curado. Quero saudar a você pela TV Evangelizar, sinal digital em todo o país, em várias cidades, canal aberto. Saúdo você que está acompanhando agora, já está lá no YouTube, Padre Manzotti Oficial, interagindo, mandando sua mensagem, acompanhando a experiência de Deus, mandando corações. Vamos lá, povo de Deus, mande corações, mande rosas à Nossa Senhora. É Quarta Mariana, vai lá. Quero saudar a você pelo aplicativo da Associação Evangelizar é Preciso e todas as plataformas digitais. Amado povo de Deus, vamos juntos passar esta hora abençoada. Muitos motivos para rezarmos. Então, comece como deve ser. Em nome do Pai, do Filho e do Espírito Santo. Amém. Hoje, ao celebrar Maria de Magdala, Santa Maria Madalena, o Evangelho é próprio. No primeiro dia da semana, Maria Madalena foi ao túmulo de Jesus, bem de madrugada, quando ainda estava escuro, e viu que a pedra tinha sido retirada do túmulo. Então, ela saiu correndo, foi encontrar Simão Pedro e outro discípulo, aquele que Jesus amava, e lhes disse: tiraram o Senhor do túmulo e não sabemos onde o colocaram. Maria estava do lado de fora do túmulo, chorando, chorando. Enquanto chorava, preste atenção, chorando, enquanto chorava, inclinou-se e olhou para dentro do túmulo. Viu então dois anjos vestidos de branco, sentados onde tinha sido posto o corpo de Jesus, uma à cabeceira, outra aos pés. Os anjos perguntaram: mulher, por que choras? Terceira vez que aparece este verbo. Mas agora os anjos perguntam: mulher, por que choras? Ela respondeu: levaram meu Senhor e não sei onde o colocar. Tendo dito isto, Maria voltou-se para trás e viu Jesus de pé, mas não sabia que era Jesus. Jesus perguntou-lhe: atenção, mulher,

expulsos. Teve uma vida transformada. E a partir de então, Jesus se tornou o seu amado. Ela esteve sempre perto de Jesus. A Sagrada Escritura diz que ela estava ao pé da cruz de Jesus, junto com a mãe de Jesus, Maria Nossa Senhora. E a ela foi dado o privilégio de ser a primeira de ver o ressuscitado. Mas hoje, quatro vezes no Evangelho aparece a pergunta: por que choras? Primeiro, o Evangelho diz que ela chorava. Depois os anjos perguntaram:

0: porque choras. E hoje a pergunta é feita a você, e pelas imagens, pelo som, eu entro na sua vida e faço a pergunta dos anjos e a pergunta de Jesus: por que choras? Porque hoje você chora? Padre, eu não estou chorando. Mas por que você está triste? Porque você está acabrunhado? Porque você está depressivo? Porque você está abatido? As lágrimas, o estado de prostração, impedia Maria Madalena de reconhecer Jesus. Às vezes, e quase sempre, o desânimo, a angústia, a depressão, as lágrimas que correm em nossos olhos nos cegam. E nós vemos um horizonte muito curto, um horizonte que não vai além da morte, a morte biológica. Então a pergunta é: por que choras? Eu estou aqui, eu estou ressuscitado. Padre, não diga para mim, diga para Jesus. É o desemprego, por que choras? É essa doença, por que choras? É esta pessoa que está definhando numa cama, por que choras? É uma depressão que não sai, por que choras? É uma angústia que eu carrego no peito, por que choras? E o Senhor, a cada resposta, está dizendo: Maria, Reginaldo, José, Antônio, eu estou aqui, eu estou vivo, eu estou com você. Amado meu, toma o que é teu. Amado meu, eu volto já. Volte comigo neste dia tão especial, esta quarta mariana. Voltamos já.
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2: 10 e 10.
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0: filhos e filhas, nós começamos com a música. Ah, eu quero ser curado por intercessão de Maria. Então, o dia todo hoje, qual a intenção que você quer colocar? E pedir Nossa Senhora, Mãezinha do Céu. Mãezinha do Céu. Peça a teu filho Jesus que derrame uma gota do seu preciosíssimo sangue sobre esta causa. Eu vou repetir de novo. Vai lá. Ei, você está nas panelas? Ei, você está mexendo com a obra aí, homem de Deus? Você está com o radinho ligado? Você está no presídio me acompanhando? Você está no hospital? Você está numa enfermaria? Você está numa fila? Onde você está dirigindo? Está no metrô? Está na roça? Então repita comigo. Nossa Senhora, Mãezinha do Céu, Mãezinha do Céu, peça a teu filho Jesus que derrame uma gota do seu preciosíssimo sangue sobre esta enfermidade, sobre esta causa, sobre esta necessidade. Fale com todo o coração. Eu acredito nisso, Senhor. Eu confio nisso, Senhor. E eu digo para você, se você quer que seu nome seja levado na missa do meio-dia hoje, eu vou presidir, 0800-410-6060, fala com os nossos atendentes, é a melhor forma. Ou mande um WhatsApp 41-3221-6060. Mande a sua intenção. Priscila, que a paz de Jesus esteja com você, Priscila.
1: Sua bênção, padre, bom dia.
0: Deus abençoe. Você fala de onde, Priscila?
1: De Itabira, Minas Gerais.
0: Priscila de Itabira, Minas Gerais. Como é que você me acompanha ali, Itabira, e me abraça todo o povo mineiro, em particular Itabira?
1: Eu acompanho o senhor pelo YouTube.
0: Meu abraço ao YouTube, mas você sabia que Itabira tem TV Evangelizar Canal Aberto?
1: Não sabia, padre.
0: Ô, filho, então depois que você desligar, você tenta sintonizar o 16.1 na sua TV. Aí você vai me ver. Você não vai só me escutar, você vai me ver. Tem também a Rádio Itabira. Diga lá, filha.
1: Padre, eu gostaria de pedir oração pelo meu marido, o Euler Fernandes.
0: Eu não entendi o primeiro nome.
1: Euler dos Anjos Euler. Fernandes.
0: Tá.
1: Isso.
0: O que está acontecendo com ele?
1: Padre, há mais ou menos 2 semanas e meia, ele foi diagnosticado com o câncer de mama em estágio 2.
0: Entendi. É um caso raro, né, para os homens, sim, mas é violento.
1: E maligno.
0: Entendi.
1: Ele tenta ser forte para tentar passar força para a gente, mas durante a madrugada eu vejo como ele fica.
0: Entendi.
1: E fico quieta no meu canto para ele ver que eu não estou nervosa.
0: Entendi.
1: Mas choro o tempo todo, padre, porque eu tenho alguns traumas que em 2018 uma tia minha faleceu no meu braço.
0: Entendi.
1: E em 2021 eu tive outra perda. De manhã eu perdi meu avô.
0: Meus sentimentos.
1: E à noite eu perdi a minha tia, que morreu também nos meus braços.
0: Meus sentimentos, filha.
1: E ano passado a minha sogra morreu nos meus braços.
0: Puxa.
1: E eu

0: Não consigo. Eu não aguento mais, padre, perder mais ninguém.
1: Filha, enquanto você falava que as pessoas morriam nos seus braços, partiam para o céu, eu me veio à memória de Nossa Senhora com Jesus nos braços, seu filho morto. Então você tem uma grande missão, filha, de confortar. Mas eu entendo suas lágrimas, porque se trata agora do seu marido, você está vendo o sofrimento dele. Se está sendo forte, é uma mulher de fé. Eu lhe digo, você é uma mulher de fé. E você disse, eu não aguento mais. Deus está do teu lado, filho, te fortalecendo.
0: Amém.
1: Deus está te fortalecendo e nós vamos rezar agora por ele. E eu lhe digo, por mais que seja uma doença bastante rara para os homens, a medicina está muito avançada. Não se desespere.
0: Sim.
1: Não pense que já é o obituário. Não, não pense assim. Eu quero que você reze comigo agora e peço a todos os intercessores, homens, mulheres, sacerdotes, se tiver alguém me acompanhando, e sei que tem. Às vezes eu escuto padres dizendo: olha, eu acompanho e rezo. Nós vamos rezar. Inclusive, eu convido quem está me acompanhando a estender as mãos. Repita comigo, Priscila. Senhor Jesus,
0: Senhor Jesus,
1: nas tuas santas chagas,
0: nas tuas santas chagas,
1: dolorosas e gloriosas,
0: dolorosas e gloriosas,
1: eu entrego, Senhor,
0: eu entrego,
1: o
0: Senhor,
1: meu marido.
0: o meu marido.
1: Peço, Jesus,
0: Peço, Jesus,
1: que uma gota do preciosíssimo sangue
0: que uma gota do preciosíssimo sangue
1: recaia sobre ele
0: recaia sobre
1: e
0: ele.
1: retire as células cancerígenas.
0: E retire as células
1: Dai
0: cancerígenas.
1: força emocional,
0: Dai força emocional,
1: física
0: física
1: e espiritual
0: e espiritual
1: para enfrentarmos este problema.
0: para enfrentarmos este
1: E eu
0: problema.
1: creio, Jesus,
0: Eu creio,
1: que
0: Jesus,
1: proclamaremos a cura
0: que proclamaremos a
1: e a
0: cura.
1: vitória.
0: E a vitória.
1: Senhor Jesus, Deus de misericórdia, eu rezo pelo
0: Senhor Jesus.
1: Euler Anjos e rezo por todos aqueles que receberam uma notícia de câncer. Senhor Jesus, eu peço nesse momento, foi por tua vontade que a Priscila, enquanto milhares de pessoas tentavam, conseguiu a ligação. Então, Senhor Deus, nós te pedimos, hoje aparece o câncer. E Nossa Senhora, peça a Jesus que estas pessoas sejam curadas e que essas células cancerígenas sejam destruídas.

0: completo.
1: Sende, curai Jesus.
0: E ele precisa muito descansar, padre, porque ele é um rapaz guerreiro, muito bom de coração e não merece sofrer.
1: Filha, a gente julga assim. Nessas horas a gente pode pedir, Senhor, tenha misericórdia. A frase é esta: ninguém fica um minuto a mais vivo se não for a vontade de Deus.
0: Verdade, pai.
1: E ninguém vai um minuto antes se não for a vontade de Deus. Verdade. Então, por mais que a gente olhe, e eu tenho um cunhado meu, que Olívio, que tenho rezado muito, que também está definhando numa cama. E eu acompanho o sofrimento da minha irmã Jandira, da filha Rosângela e todos nós. Mas o que eu tenho rezado é a misericórdia. Você entendeu, filha?
0: Entendi, padre.
1: É o que podemos e devemos pedir. Tenha misericórdia, Senhor, mas eu levarei. Hoje, se você acompanhar a missa do meio-dia, vai

0: o seu nome, o nome do seu marido e o nome do Ivan. Que Deus abençoe. Eu vou para o intervalo e volto já. Volte comigo.
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2: 10:23.

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Eu falava com a Priscila e a Priscila foi a voz de muitas pessoas que estão numa luta contra o câncer. E muitos que estão definhando num leito. Às vezes, como a vida, como ela disse, está vegetando. E fica sempre esse apelo: Senhor, seja feita a Tua vontade, assim na terra como no céu. Uma das petições do Pai Nosso. Tenha misericórdia desta pessoa, Senhor. Priscila de Itabira, Minas Gerais. Lá temos a TV Evangelizar. Priscila, sintoniza. TV Evangelizar, canal 16.1. Corneta, sacristão. Rádio Itabira FM. Célia Menezes. Zé Vacante. E filhos e filhas, você não está gostando dessa semana que eu estou explicando sobre os dons carismáticos? Eu estou falando sobre 1 Coríntios, capítulo 12. E eu já fiz a leitura de Corinto e muitas vezes passei rápido. Este ano e nesta semana, eu estou explicando sobre os dons carismáticos.

inclusive, percebi que a adesão não está lá aquela coisa, não. Vamos lá. Está lá, ó, a leitura de ontem, antes de ontem. Você não gostaria de ver? Por favor, vai lá, leitura orante. Nós temos a leitura orante sobre... Ah, é que está faltando uma palavra, né? Sobre quais são os aspectos. Talvez renomeá-la, dizendo quais são os temas tratados. Hoje, nós iremos tratar a partir da sequência. Bíblia aberta, cartilha de oração. E de novo, iremos um versículo e meio. Eu quero explicar, quero dar essa catequese. 1 Coríntios, capítulo 12, versículo 10b, 11. 10b quer dizer que é só um pedaço. 10b, 11. Até agora, e volto a dizer que você tem essas explicações, foram rápidas, é verdade, mas você as tem no Leitura Orante, lá no YouTube Padre Manzotti, que foi a mensagem de sabedoria, a mensagem de conhecimento, depois o espírito da fé, depois o poder, o dom da cura, existe, padre, está lá. Depois, o dom de fazer milagres, o dom carismático de anunciar a mensagem de Deus. Foram seis. Agora sigamos. Continua Paulo. Ainda, outra pessoa recebe a capacidade para saber a diferença entre os dons que vêm do Espírito e os que não vêm dele. Para uma pessoa, o Espírito dá capacidade de falar em línguas estranhas. Para outros, ele dá a capacidade de interpretar o que essas línguas querem dizer. Porém, um só é o mesmo Espírito. Quem faz tudo isso, ele dá um dom diferente para cada pessoa, conforme ele quer. Repito o texto para explicar. É o mesmo Espírito. Lembre-se daqueles pontos. Para edificação da igreja, não para usufruto próprio, para o serviço. É um dom do Espírito Santo que nós podemos pedir, devemos pedir. Ele pode nos dar esses dons carismáticos. Como eu disse, hoje, de falar em línguas estranhas, a capacidade de interpretar essas línguas, o que elas querem dizer, mas tudo é um só Espírito. Então já comece dizendo comigo: Veni Creator Spiritus, vem Espírito Santo, e dai hoje os dons carismáticos. O que é o discernimento dos Espíritos? É o dom da revelação. A finalidade deste dom é ajudar a reconhecer a origem dos pensamentos, inspirações, palavras. Às vezes nós não sabemos o que é que está me inspirando. É o bem ou é o mal? Santa Teresa dizia: eu não quero ter visões, porque eu tenho dificuldade, e dizia às suas noviças, para saber se a visão era de Deus ou do diabo, porque o diabo se disfarça. Lembre-se, o diabo perdeu a santidade, mas não a inteligência angelical. Ele é astuto. É para distinguir aquilo que está agindo em nós, é de Deus ou do maligno. O dom carismático do discernimento, permitindo perceber interiormente a origem espiritual. E para que serve? Ajuda para que tomemos decisões acertadas. Esse dom do Espírito Santo permite reconhecer a vontade de Deus, orienta o exercício dos demais carismas, protege a comunidade contra os enganos e falsas inspirações.

0: dons. O dom carismático do discernimento fortalece a missão pastoral e a vida de oração. Como crescer neste dom? Pedindo ao Espírito Santo, cultivando na oração, na leitura da palavra de Deus, na vida sacramental, ser fiel à doutrina e fiel à igreja. Lembrando que os frutos é que iremos reconhecer a árvore. Falar em línguas, outro dom carismático, é uma inspiração do Espírito Santo que vem junto com profecia e interpretação. O que é o dom das línguas? É uma oração inspirada no Espírito Santo, que a pessoa, você já viu isso, rezar em línguas fica mais fácil, há uma diferença. Mas só para que você entenda, rezar em línguas significa você dizer palavras ou sons com mais liberdade e intimidade com Deus. Um louvor e adoração a Deus, ação de graças. É um crescimento espiritual. Inclusive foi a segunda leitura de domingo que o Espírito Santo em nós faz nos rezar com gemidos inefáveis. Isso fortalece a intimidade com o Senhor, ajuda a rezar mesmo quando não temos palavras, edifica espiritualmente quem pratica, prepara a pessoa para receber outros dons. O falar em línguas pode ser o dom menor, mas ele ajuda a preparar para receber outros dons. Nos Atos dos Apóstolos aconteceu a glossolalia, que foi os sons inspirados pelo Espírito Santo. Mas também tem pessoas que falam língua humana que o ser humano desconhece. Repito, o dom de línguas favorece a união com Deus, rompe barreiras como medo, vergonha, autossuficiência, fortalece a visão, a vida de oração, abre caminho para os carismas, contribui para a santificação da unidade e da comunidade. Eu paro por aqui e volto depois do intervalo fazendo uma oração ao Espírito Santo para que nos dê estes dons e carisma, o batismo no Espírito Santo. Voltamos já.
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0: E ainda na leitura orante. E eu convido você a rever as leituras orantes dos últimos dias. Nós falávamos sobre os dons do Espírito Santo. Então, peça agora comigo. Batiza-me, Senhor, com teu Espírito. Dai-me, Senhor, o Espírito Santo de Deus. Batiza-me, Senhor. Não outro batismo, é um só batismo. Em nome do Pai, do Filho, do Espírito Santo. Mas esse batismo do Espírito Santo, Senhor, que eu peço hoje. E se for da tua vontade, Senhor, dai-me os dons carismáticos. E que a partir deles eu possa servir melhor a igreja. Enviai o vosso Espírito sobre mim, Senhor. Enviai o vosso Espírito sobre mim, Senhor. Derramai vossos dons, que eu quero servir a igreja e a comunidade. E sei que o teu Espírito é abundante em dons. Para tudo que você está fazendo e reze. Vem, Espírito Santo, sobre mim. Eu já estou a serviço, sou catequista, dai-me o teu Espírito Santo. Eu sirvo a igreja na liturgia, dai-me teu Espírito Santo. Eu sirvo na caridade, dai-me teu Espírito Santo. Eu sou de grupo de oração, dai-me teu Espírito Santo. Eu sou do grupo das capelinhas mensageiras das Santas Chagas, dai-me teu Espírito Santo. Senhor, eu sou ministro da palavra, dai-me teu Espírito Santo, Senhor, mais abundantemente. Enviai o vosso Espírito, Senhor, e tudo será criado, e renovareis a face da terra. Dai-me, Senhor, o batismo no Espírito Santo, e dai-me, segundo a vossa vontade e vosso querer, estes dons carismáticos. Eu me coloco como receptáculo, eu me coloco, Senhor, como um vaso aberto, de barro, frágil, para receber estes dons carismáticos, Senhor. Eu te peço essa graça que Paulo falou das primeiras comunidades, mas que hoje é muito presente. Vem, Espírito Santo de Deus. Amém. Amém. Esta foi a leitura orante de hoje. Escute esse testemunho.
1: Eu sou Maria, daqui de Manaus, Amazonas. Sou muito feliz por fazer parte dessa obra maravilhosa. Há muitos anos eu tinha esse problema de constipação intestinal. Fui com vários médicos, tomei vários remédios, vários exames, chá, todo chá que ensinava, tomava, certo. Melhorava, mas não ficava curada. E eu, de novena em novena, quinta eucarística, terça das Santas Chagas, orando, pedindo todo dia. Cheguei até o ponto de dizer, eu vou desistir, que eu não vou mais ficar boa, não é possível. Entendi. Aí eu ouvi o senhor falar uma vez que enquanto a gente não consegue a graça, a gente não para
0: isso
1: de pedir.
0: Isso mesmo.
1: Aí eu disse, Jesus, me perdoe, porque eu tô lhe aperreando muito, mas me ajude, pelo amor de Deus, Jesus. Me ajude a
0: ficar curado,
1: porque eu não aguento mais ficar.

0: sentia tanta dor, era dor direto, todo dia, acordava de madrugada com dor.
1: Olha, que
0: eu fiz uma promessa, que se eu ficasse curada, padre, eu ia mandar o meu testemunho.
1: Estou
0: muito feliz, porque eu há muitos anos que tive dor e eu estou curada, não estou sentindo mais dor nenhuma.
1: Amém.
0: E eu quero agora falar uma coisa que fazia
1: tempo
0: que eu tinha vontade de falar.
1: O quê?
0: E vou falar agora. Toca o sino, sacristão.
1: Meu abraço, querida Maria, lá de Manaus. Manaus nos transmite pela rádio Logos FM. Ulrich Stein. 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Vanessa, que a paz de Jesus esteja com você, Vanessa.
2: Sou bênção, padre.
1: Deus abençoe, você fala de onde?
2: De Paraná, Rondônia.
1: Meu abraço, de Paraná, como é que você me acompanha?
2: Eu escuto pelo aplicativo.
1: Tá bom, mas ali é uma fartura, nós temos canal aberto 15.1, temos várias rádios que cito depois. Diga lá, Vanessa. Oi, Vanessa.
2: Oi, pode falar.
1: Não, é você que tem que falar.
2: Ai, eu tô nervosa, desculpa.
1: Fica calmo, filha. Vai lá.
2: Padre, tem 2 semanas que eu tô tentando falar com o senhor. E hoje eu consegui.
1: Então fale.
2: Minha avó tem 87 anos. E ela sofreu uma fratura no fêmur e tem que passar por uma cirurgia. Ah. Ela é muito fã do senhor. Só que eu tô tão desesperada, com tanto medo.
1: Como é o nome da vozinha?
2: É Maria Conceição.
1: Maria Conceição. Você pode ter certeza que vamos rezar por ela. Ela tá ouvindo?
2: Não, ela tá no hospital. Tem 19 dias que ela tá no hospital.
1: Quando você for visitá-la, diga para ela que, como obra evangelizar, nós estamos rezando por ela, tá bom? E vai dar certo a cirurgia, filha. Fica calma. Fica calma.
2: É, ela tava no público, né? A gente conseguiu trazer ela pro particular e a cirurgia dela é hoje, 3 horas da tarde.
1: Hoje, 3 horas, o horário do terço das Santas Chagas.
2: Uhum.
1: Tá certo. Então acalma teu coração. Peça assim, Senhor.
2: Senhor.
1: Jesus das Santas Chagas.
2: Jesus das Santas
1: Eu entrego
2: Chagas.
1: A minha avó.
2: Eu entrego a minha avó.
1: A Maria Conceição.
2: A Maria Conceição.
1: Esteja do lado dela, Senhor.
2: Esteja do lado dela,
1: Guia a mão dos cirurgiões.
2: Guia a mão do cirurgião.
1: Que uma gota do seu preciosíssimo sangue caia sobre ela.
2: Que uma gota do preciosíssimo sangue caia sobre ela.
1: Amém.
2: Amém.
1: Que Deus abençoe Vanessa de Gi, Paraná, Rondônia. Tem um aplicativo, lá nós temos a TV Evangelizar, canal 15.1. Rádio Plan FM, diretor Licomédio, Rádio Alternativa FM, Pedro Bose, Dom Norbert Hans Christopher Foester, de Gi, Paraná. Escute esse testemunho.
3: Me chamo Socorro Oliveira, moro em Pacatuba, no Ceará, e eu quero testemunhar uma graça que alcancei agora na novena de Nossa Senhora do Carmo.

0: Meu irmão teve um problema muito sério de saúde, precisou fazer uma cirurgia de crânio aberto, colocou uma placa e vários pinos no pescoço para continuar
1: Nossa, mãe.
0: sustentando a cabeça. Não pode muito movimentar a cabeça de um lado para outro. Então ele entrou junto ao INSS com a aposentadoria e
1: Certo.
0: o INSS vinha negando esta
1: Oh, meu
0: aposentadoria. Quando o
1: Deus.
0: senhor começou a novena de Nossa Senhora do Carmo, eu me apeguei à Nossa Senhora do Carmo e fiz o meu pedido a ela com muito amor, com muito carinho, com muita confiança e a aposentadoria do meu irmão veio.
1: Louvado
0: Graça
1: seja
0: alcançada
1: Deus.
0: é graça testemunhada. Toca o sino, sacristão.
1: Meu abraço, Socorro de Oliveira, Pacatuba, Ceará. Lá chega a TV Evangelizar, canal 21, de Fortaleza. Ô, saudade de Fortaleza, saudade do meu povo do Ceará. Rádio Jangadeira FM, Milton Turola, Shalom, Padre Dougmar, Rádio Dom Bosco, Padre Magno, Arcebispo Dom Gregório Paixão de Fortaleza, gente. Meu coração espera com alegria para evangelizar. É preciso Fortaleza no finalzinho de outubro. Eu vou, volto já, volte comigo com a novena.
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3: 10h49. 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

Hoje é aniversário de Dom Valentim Fagundes de Menezes, da Diocese de Balsas, Maranhão, Juazeiro do Norte, Ceará, completando 115 anos. Mais uma vez, abraço, Ceará querido. Temos lá a TV Evangelizar 39.1. Tá certo, sacristão? Agora sim. Boa Nova FM, Guatemi, Mato Grosso do Sul, Cultura M, Foz de Iguaçu, Paraná, Guaicuí FM, Várzea da Palma, Minas Gerais. Gente, você acredita em catequese? Eu não sei, eu acredito muito que a gente precisa, eu estudo muito. Eu digo menos do que eu deveria, mas eu me esforço. Eu estudo, eu leio, eu vivo com a Bíblia e o Catecismo da Igreja Católica. É verdade. Artigos que vêm, estou sempre me atualizando nas falas do Papa. Por isso eu acredito na catequese. Você escutou a catequese de ontem? Eu falo escutar porque você não precisa perder tempo de me ver. Ah, meu rosto, você já me vê. Eu quero que você escute. Faça das catequeses um podcast. Está em moda, não está? Então é assim, você vai fazer uma esteira, põe teu fone de ouvido, escuta a catequese. Você tá trabalhando, tá lavando louça, pega teu telefone e coloca lá YouTube Padre Manzotti. O tema de ontem foi: é importante a Eucaristia? Esse é o tema. Talvez você vai querer falar para uma pessoa, ó, vá no domingo e comungue, volte a comungar. Mas às vezes você não tem clareza das razões. Eu chamo de eficácia, da importância. Por que Eucaristia é importante para nós? Por que São Pio dizia que se descobríssemos o valor da Eucaristia, a polícia iria ficar na porta da igreja para segurar a multidão que queria entrar? São Pio. Talvez falta catequese. Tá lá, YouTube Padre Manzotti. Gente, sexta-feira, dia 31, eu estarei em Araquari, Santa Catarina, na festa do Senhor Bom Jesus de Araquari. Povo de Santa Catarina, se organize na Avenida Nereu Ramos, centro de Araquari, 19h30, Santa Missa, depois um show de evangelização, transmissão pela TV Evangelizar e YouTube Padre Manzotti. Atenção, Estados Unidos, parece longe, mas está perto, 15 e 16 de agosto, eu estarei em Hudson, Massachusetts. Olha, eu estou preparando as palestras, um retiro muito forte, viu? Sobre restauração e cansaço. Primeiro, cansaço, restauração. Vamos lá, sábado, das 8 às 30 às 5 da tarde. Domingo também, pregação, adoração, missa. Como você consegue? Camarotetickets.com. Dia 22 de agosto, eu estarei em Nova Jersey, na Escola Católica da Cruz Sagrada, também das 8 às 5, camarotetickets.com.br. E atenção, Orlando, terça-feira, dia 25 de agosto, eu estarei na Flórida. Momento de espiritualidade, onde vai ser? Na Basílica do Santuário Nacional de Nossa Senhora Rainha do Universo. Mais informação você tem padrereginaldomanzotti.com.br ou missão.usa Instagram. Amado povo de Deus, bora lá rezar. E eu quero que você reze comigo e não quebre essa novena. Preciosíssimo sangue de Jesus. E deixa rolar essa música, sacristão. Senhor Jesus, que derramaste o teu preciosíssimo sangue, remissão dos nossos pecados, humildemente peço a graça que tanto necessito. Qual é a graça? Hoje apareceram muitos pedidos, câncer, cirurgia. Lava-me, Senhor, com teu preciosíssimo sangue. Derrama o sangue das tuas mãos, pés, do teu lado aberto. Lava-me com teu sangue por inteiro, corpo, alma, espírito. Envolve com teu sangue a minha mente, o meu coração, minha vontade, os meus sentimentos. Estou pedindo, derrama teu preciosíssimo sangue sobre a minha pessoa. Senhor Jesus, que o teu sangue seja minha defesa,
minha fortaleza.

0: e vamos juntos. A minha defesa é o sangue de Jesus. A minha proteção é o sangue de Jesus. A minha cura é o sangue de Jesus. A minha fortaleza é o sangue de Jesus. Repita de novo. A minha defesa é o sangue de Jesus. A minha proteção é o sangue de Jesus. A minha cura é o sangue de Jesus. A minha fortaleza é o sangue de Jesus. Diante do teu sangue, Jesus, o inimigo é repelido e foge. Todo joelho se dobra nos céus, na terra e nos infernos, porque este sangue tem poder. O Senhor esteja convosco. Ele está no meio de nós. Abençoai, Senhor, a água, a roupa dos enfermos, os remédios, as fotos de família, por intercessão de Nossa Senhora do Carmo, São Pio de Pietreutina, nos méritos das Santas Chagas. Em nome do Pai, do Filho, do Espírito Santo. Amém. E eu me despeço pelas mãos de Maria. O clipe. Não esqueça de se inscrever no YouTube, Padre Manzotti. Evangelizar é preciso.
1: Pelas mãos de Maria. 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
6: Bom dia, meus amigos e amigas. Programa Show de Bola de quarta-feira, 22 de julho de 2026. Lembrando para você que a redação é do Vic Gabriel, apresentação Chico Lagoa, responsável pelo programa esportivo é o Elton Silva, direção geral é o nosso diretor aqui, Romão Gonçalves Dias. Vamos às manchetes do programa de hoje. Futebol amador, Santo Antônio e São João de Vazante medem forças neste sábado em Lagoa Grande. Municipal de futsal, emoção pura, Aras do Exídio supera o Guardamó por 4-3. Giro dos clubes mineiros com a rede Tassati, Enio Lima destaca os desafios. Secretaria de Esporte de Lazer divulga e vem aí futsal feminino. Vamos para o intervalo comercial e daqui a pouquinho voltaremos.

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1: 11 horas 5 minutos, a oitava edição do Campeonato Municipal de Futsal no ginásio Renizão segue a todo vapor, depois de registrar a derrota da atual campeã seleção paracatuense para o Huracan por 5-2 na abertura do Grupo A. O Holofortes se voltam agora para a eletrizante confronto da rodada de ontem, que movimentou a torcida. Foi na segunda-feira, né? No segundo jogo da noite, o Aras Exídio levou a melhor em um duelo recheado de gols e superou o Futsal Guardamó por 4-3. Os gols da vitória foram anotados por Cesoste Cláudio, o Juninho Cesoste, né? Eduardo José, o Duduzinho, e o Dener Castro, que balançou as redes, a rede duas vezes. Do outro lado, o Guardamó venceu, vendeu caro, melhor dizendo, a derrota, e descontou com dois gols do Gustavo, um popular canhoto, né? E o Diego, Diego Borges. Com o resultado, o Aras Exílio larga na frente na tabela da chave A. A classificação até o momento, agora, né, com um jogo realizado para as equipes, o Huracan de Coromandel, 3 pontos e 3 gols de saldo. Na segunda colocação, Aras do Exídio, 3 pontos e 1 gol de saldo. Na terceira colocação, o Guardamó não pontuou e deve 1 gol. E a seleção paracatuense, a quarta colocada, não pontuou e deve 3 gols. Ó, veja bem o que é o futsal, hein? Seleção paracatuense hoje é a última colocada do Grupo A. Lógico, evidente que realizou apenas um jogo e vai querer se recuperar dentro da competição. E eu tive lá na segunda-feira e entrevistei aí o Gustavo Canhoto e também o Francisco da equipe Futsal Guardamó.
2: Com o Gustavo Canhoto. Canhoto fez 2 gols, mas infelizmente a vitória não veio, né, Canhoto?
3: Então, boa noite, Chico. Então, a partida difícil, a gente sabia que ia ser complicada. A equipe deles pode dizer que é uma seleção aqui na vazante, né? A gente começou até bem, mas depois caímos bastante o ritmo, aí não conseguimos mais reverter o placar.
2: Futsal é dinâmico demais, né? Às vezes a equipe tá bem na marcação, às vezes dá uma erradinha ali e leva o gol.
3: Então, futsal, se você tiver um segundo de vacilo, você vai tomar o gol, e foi disso. A gente tivemos uns 3 vacilos ali, bobo ali, que não pode acontecer. Estourar asfalto, faltando 10 minutos, jamais pode acontecer isso.
2: Agora pegar o Huracan que venceu a seleção paracatuense.
3: Então, a chave nossa é a chave da morte, né? A gente devia ter começado com o pé direito, mas agora vamos trabalhar durante a semana e vim aqui pra tudo ou nada contra o Huracan.
2: Francisco, da equipe Futsal Guardamó, ouvinte da Rádio Montanhesa. 13 anos, Francisco. Pode ser o jogador mais novo da competição. Pode ter outros aí, mas até agora percebi que você é o mais novo. E aí, pela primeira vez disputa uma competição assim de principal, um time principal?
4: Principal, essa foi a segunda. Teve o município.
2: A segunda? Guardamó. A Guardamó você disputou e foi campeão, né?
4: Foi. Não, nós.

0: time do Canhoto foi campeão, não tava pra isso?
1: Você não tava pro time do Canhotão, tava pro Tião. E o Canhoto viu você jogando lá, falou, vem cá, vai jogar no meu time.
0: Foi ele, foi, gostou de me jogar lá, eu trouxe pro time.
1: Me fala aí, você disputou também o Jengue na cidade de Paracatu?
0: Disputei.
1: Foi campeão lá, não foi? É o módulo 1, não é isso? Isso é bom, né? Com 13 anos de idade, já pega essa confiança, pega essa maturidade com os mais os velhos, né? E agora é seguir. A vitória não veio, mas vai pro próximo jogo.
0: Se Deus quiser, nos próximos jogos a gente conseguir a vitória, a gente vai.
1: E o lado vencedor, conversei com o Denner e o Juninho Cesoste. Ô Denner, você já atua bastante tempo no futsal e sabe que tem que ter reservas, né? Porque vocês vivem do trabalho de vocês, mas mostrou garra, vontade e raça para ganhar esse jogo contra 3, mesmo com apenas um reserva.
2: Foi um jogo difícil, nós teve contratempo de alguns jogadores, os meninos de fora não teve jeito de vir, porque tinha outra partida na cidade deles, aí os meninos do nosso time, uns estavam trabalhando, outros teve alguns contratempos. Quero agradecer os que vieram, tem o Alves, que menino pequeno em casa, todo mundo trabalhando, Juninho que viaja no dia de madrugada, agradecer a todos pelo compromisso. E foi um jogo difícil, um jogo digno de na vontade mesmo, sabe? E graças a Deus a experiência nossa no salão ajudou bastante no final da partida. Nós teve a chance de matar o jogo e nós demos contra-ataque do contra-ataque para outra equipe. Isso não pode acontecer hora nenhuma, seu time na frente do placar. Mas é isso, todo mundo com as pernas travadas, acabou o primeiro tempo, eu falei, a jogada vai sair, é só ter calma. Aí nós começamos a marcar pressão em cima, eles começaram a embaralhar com as bolas. Aí nós tivemos a oportunidade, viramos. Quero agradecer a todo mundo que veio, que torceu pra nós, e os meninos que teve o compromisso de vir jogar com nós aí.
1: Valeu também, o coletivo, né, como você disse, essa equipe joga bastante tempo junto, vocês jogam juntos há bastante tempo.
2: Eu, mas o Dudu, o Juninho, nós priorizou montar uma barca de mais antigamente, na hora que a bola cai no seu pé, você já chuta pra frente, sabendo onde é que seu companheiro tá. Nós teve duas ou três jogadas desse jeito, eu, mas o Dudu, tanto fazendo gol, quanto fazendo jogada pra finalização. A gente, de tanto tempo jogando junto, a gente já sabe onde você pode dar a bola que o cara vai estar lá para receber.
1: Agora o próximo jogo contra a seleção paracatuense que vem com a faca nos dentes e perdeu hoje para a equipe do Huracan.
2: O próximo jogo nós vamos vir forte com a equipe completa, se Deus quiser, buscar a vitória. E com certeza pode ser o jogo da nossa classificação. E se não for na nossa classificação, seja feita a vontade de Deus que dê tudo certo para nós.
1: Juninho, vitória importante, né? Foi no sufoco, mas mostrou que vocês... Bateu um pouquinho no cansaço, porque vocês vivem do trabalho de vocês, né? E apenas um reserva é complicado, né? Jogar contra um time também que tem um coletivo bom, né? A equipe Porta da Mão joga bastante tempo juntos. Vitória importante, hein? Na estreia.
3: A gente fica feliz, né? De estrear com 3 pontos, né? Foi até naquela última bate-papo que a gente teve, a gente falou que era de suma importância estrear bem, porque a gente caiu numa chave difícil. A gente acompanhou o jogo anterior e viu que o Paracatu e Coromandel é uma equipe afiada, né? Que tá, joga o salão certinho. Pessoal também de guarda-mão, um bom elenco, né? Mostrou a que veio aí, né? O jogo foi bastante disputado, né? Venceu ali nos detalhes. E a gente fica feliz, né? Por 3 pontos, é tentar preparar melhor, né? Tentar estruturar melhor a equipe. As contratações nossas não pôde vir hoje, né? E alguns jogadores também por motivo de trabalho. Consequentemente, a gente acabou cansando um pouco também, né? Que a gente sente que o salão a gente tá um pouco enferrujado, né? Vamos dizer assim, a gente não tá treinando mais. Mas é isso aí, é trabalhar e continuar nessa pegada aí pra próxima partida.
1: Valeu, Juninho. Abraço. Agora a seleção paracatuense.
3: Vamos para cima, né, para buscar um bom resultado também contra eles, né, atual campeã, vários amigos nossos que tá lá, né, mas a gente dentro de quadra vai tentar mostrar nosso valor e tentar sair de cima.
1: Vou fazer um pequeno comentário, porque o tempo é curto, né, aqui no programa Esporte, aliás, o programa Show de Bola. A equipe do Aras, com Alves, Denner, Sassá, Duduzinho e Juninho Cesoste, e o Rodilson ficou na reserva depois, entrando aí em vários momentos do jogo, né? O técnico, meu amigo Renato Bé, o time do Futsal Guardamó, de Emanuel, Gustavo Canhoto, o Paulo Victor, Luiz Gustavo e o Walter, o Renan, Diego e o Francisco entraram durante o jogo, o técnico foi o Lucas. Como o Denner falou, é uma coisa importante no futsal. Põe isso na cabeça de vocês, jogadores e treinadores. Vou falar o que ele disse. Contra-ataque do contra-ataque, meu amigo. Se você dessa bobeira, é um caminho grande para você tomar um gol. Né? Se você está no contra-ataque e dá a bola para o adversário no contra-ataque que você está dando, aí, meu amigo, você vai arrumar encrenca para o seu lado. Por quê? Porque você vai encontrar, o adversário vai encontrar o sistema defensivo todo arrebentado, todo arreganhado, porque está saindo com a bola. Aí perde a bola no contra-ataque.

0: aí é meio caminho andado para o adversário fazer o gol. Com outros detalhes que tem no futsal que aprendemos durante essa trajetória que a gente tem dentro do esporte. O time foi aguerrido, o time do Aras, por quê? Porque com apenas seis jogadores, apenas um reserva, buscou forças para buscar a vitória. É um time que entrosado, né? Esses jogadores jogam bastante tempo juntos, apesar que o time do Guardamol também mostrou resistência, quase conseguiria também atrapalhar a vida da equipe do Aras. Mas como eu não posso comentar por muito tempo, porque o tempo é curto, porque eu já vou para o intervalo comercial, mas eu vou deixar para comentar mais para frente, porque agora, meu amigo, Aras jogará contra a seleção paracatuense, que vem mordida. E o Guardamó, se quiser alguma coisa, né, canhoto? Vai ter que ajuntar aí, ó, a galera, juntar a galera e chamar no cantinho e falar assim: meus amigos, vamos jogar contra a equipe do Huracán de Coromandel, que eu vi muita organização na equipe. Vamos para um intervalo comercial.
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0: 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São 11 horas, 18 minutos, o tempo passa muito rápido e a bola não para de rolar. A competição continua nesta quarta-feira com a estreia dos confrontos pelo Grupo B no Renizão. Hoje teremos às 20 horas Império e Barcelona e às 21 de Telecô e Cachimbo. São os dois jogos de hoje. A arbitragem da rodada de hoje: árbitros Adílis Eleomar e o Paulo Marcondes.

0: O mesário é o Leonardo Gomes. Beleza? Então são os dois jogos de hoje. Compareçam para prestigiar. Tem gente ligando aqui para mim. Deve estar viajando, porque se tem jogo. Falei, vou falar agora, no ar. Agora, já falei. Mas beleza, respondeu o rapaz também. Agora, Vazante se prepara para o Campeonato Feminino de Futsal em agosto. O esporte feminino ganha destaque com a realização do Campeonato Feminino de Futsal, marcado para os dias 22 e 23 de agosto no Centro Esportivo. A organização já divulgou o cronograma oficial de prazos e inscrições para as equipes. Atletas interessadas em participar da competição. Confirmação da equipe de 20 de julho a 3 de agosto. Vou repetir. Confirmação das equipes de 20 de julho a 3 de agosto. Inscrições das atletas de 3 de agosto a 12 de agosto. As inscrições e confirmações podem ser realizadas diretamente no Centro Esportivo ou por meio do WhatsApp 34 991 34 30 34. Prepare o seu time e venha participar desta grande festa do esporte local. Que legal que as meninas também terão oportunidade para mostrar o seu futsal, meu amigo Victor Gabriel. Vamos ao intervalo e voltamos daqui a pouquinho para falar do profissional.
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3: 19ª rodada do Brasileirão Série A, vamos relembrar os resultados dos jogos que já aconteceram. Ontem teve mais jogos também, né? Botafogo 2, Santos 1, Vitória 1, Vasco 0, Fluminense 1, Bragantino 1, Mirassol 2, Grêmio 1, Atlético Mineiro 1, Bahia 1. Esse jogo foi ontem. Rapaz, como perde o gol o time do Atlético? É impressionante. Se você perder gol como o Atlético perdeu ontem,

0: ontem. Ah, mas o Bahia teve uma bola no travessão no finalzinho. Isso sim, sim. Aquela bola até poderia ter entrado, porque quem não faz, né, leva. E parecia que ia levar o gol, porque o Atlético perdeu gols. Meu amigo, contrata jogadores, atacantes, viu, Atlético? Pra se dar bem no restante da temporada. É, a programação segue intensa com partidas fundamentais nesta semana, né? Hoje teremos às 19h30 Curitiba e Palmeiras, às 21h30 São Paulo e Atlético Paranaense, 21h30 Internacional e Cruzeiro, 21h30 também Chapecoense e Flamengo, e na quinta-feira, fechando aí a 19ª rodada, às 19h30 Corinthians e Remo. Não vou falar da classificação, deixa eu falar amanhã, porque vai ter jogos hoje, quinta também, né? É a Série B, resultados: Novo Horizontino 0, Criciúma 1, Avaí 2, América 1. O América, infelizmente, encaminha quase sua ida para a Série C. Se não reagir, estava ganhando por 1-0 e deixou o Avaí virar para 2-1. Vila Nova 2. Rapaz, se eu tivesse tempo, eu ia meter a borracha do time do América, viu? É porque não tem tempo, porque eu vi esse jogo ontem, pelo amor de Deus! Que pênaltis bobo que o time fez. Tava ganhando de 1-0. Aí o Avaí empatou e fez o 2-1 jogando em casa, né? Uma pressão grande. Ah, pela caridade. Vila Nova 2, Fortaleza 1. Na quarta-feira, né, Victor? Hoje, né? Teremos às 19h30 Operário e Ponte Preta. Também às 19h30 Ceará e CRB. Goiás e Sport às 20h30. 21h30 Náutico e Londrina. Na quinta-feira teremos Atlantique e São Bernardo. Às 20h30 também, Cuiabá e Atlético Goianiense. E às 21h30, Botafogo e Juventude. Ah, meu amigo. Agora vamos em sua reportagem pela rede Itasat. Enio Lima destaca os desafios dos clubes de Minas Gerais na volta. Aliás, de Minas Gerais. De volta aos gramados, não é isso? E vamos ouvir o nosso amigo Enio Lima pela Rádio Itatiaia.
1: Opa, deixa comigo e vamos falar do futebol mineiro. E na retomada do Campeonato Brasileiro, o Atlético ficou no empate na Arena MRV com o Bahia por 1-1. O Galo saiu na frente através do gol marcado pelo zagueiro Juan Tressoldi. Mas teve a lei do ex, com Ademir deixando tudo igual para o Bahia. Final, Atlético 1, Bahia também 1. Hoje, na sequência do Campeonato Brasileiro, destaque para o Cruzeiro, que joga contra o Internacional. Jogo às 9h30 da noite, no Beira-Rio. O Cabuloso voltando à disputa do Brasileirão. O time celeste deve entrar em campo com Otávio, William, o Fagner, Fabrício Bruno, Jonathan Jesus e Gabriel Rojas, Matheus Henrique, Gerson e Matheus Pereira. Gabriel Peck pode fazer a sua estreia como titular. E ainda tem Sinisterra e Caio Jorge. Já pela Série B do Campeonato Brasileiro, o América deu mais um vexame. Sofreu mais uma virada, a quinta na Série B do Campeonato Brasileiro. Até os 40 do segundo tempo, vencia pelo placar de 1-0, mas levou um pênalti e em seguida, em menos de 2 minutos, levou o outro gol da virada e da vitória do Avaí. Final, Avaí 2, América 1, jogo na Ressacada em Florianópolis. O América termina a Série B, o primeiro turno com a pior campanha da sua história, apenas uma vitória na lanterna da competição com 8 pontos. Para evitar a tragédia do rebaixamento, a Série C, o América entra em campo agora sempre pressionado. Vai precisar de 12 vitórias em 19 jogos. Enio Lima para a Rede Itasat.
0: Pode se ajoelhar, rezar bastante. Com o time que o América tem hoje, com o elenco que o América tem hoje, com o futebol apresentado que o América faz hoje, pelo que eu vi ontem, pode rezar bastante. E pedir a Jesus Cristo para as coisas dar certo. Porque não dá mais. Quase não tem mais jeito. Lógico que é futebol, às vezes pode até acontecer do América dar uma chacoalhada, mas eu acho muito difícil. Espero que consiga, porque isso é bom para o futebol mineiro. O América continuar na Série B e depois tentar a Série A. Por quê, meu amigo? E para a Série C? Ai, vai. Você lembra do Boa? O Boa já disputou, né? A Série A, não é isso? Do Brasileirão? O Boa hoje está onde? Está no sufoco danado lá embaixo.

0: né, em outras divisões. 11 horas e 28 minutos. O Eládio, viu, Eládio? Amanhã nós iremos falar do amistoso do Santo Antônio com São João. E o Eládio vai estar conosco amanhã no programa Show de Bola. E lembrando que hoje tem jogo, viu, meu amigo Victor Gabriel? Na Arena Serra Dourada, pelo Society, Curaçao e República Tcheca irão disputar uma partida para saber quem vai ficar na primeira colocação para depois fazer a final em agosto. Estamos chegando ao final do programa Show de Bola de hoje, mas lembre-se, o tempo é o melhor professor. Mesmo se você não fizer boas perguntas, ele dará as melhores respostas. O tempo é o melhor professor. Mesmo se você não fizer boas perguntas, ele dará as melhores respostas. Pense nisso com carinho, tá bom? Um abraço a todos, fique com Deus e juízo, hein? Façam coisas boas, não façam coisas ruins que não vale a pena. 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
1: 11 horas e 30 minutos.

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1: 11 horas 33 minutos no ar o Montanhesa Notícias, hoje 22 de julho, uma quarta-feira abençoadíssima e muito bacana, por sinal. Estamos chegando com as notícias de vazante da região, trazendo aí todas as informações da nossa região do que diz respeito a notícias. Eu por aqui, Maurício Araújo, ali, bom dia.
2: Um abraço, bom dia para você, Isaac, bom dia para você que vai acompanhar agora as notícias da cidade e da região no nosso Montanhesa Notícias, com a redação de Anderson Frank e a direção-geral de Romão Gonçalves Dias.
1: O que tem destaque aqui é que vazante conquista nota máxima no ICMS Turismo de Minas Gerais.
2: E a Polícia Militar de Minas abre seleção para estágio de direito na Promotoria de Justiça de Vazante.
1: Agricultores familiares têm até 31 de julho para atualizar cadastro no PROAF.
2: E CRLV 2026 passa a ser exigido em setembro em Minas Gerais.
1: É verdade. Serviços essenciais têm trabalho autorizado nos feriados.
2: Só fazendo a correção que não é Polícia Militar, é o Ministério Público de Minas que abre a seleção para estágio de direito na Promotoria de Vazante.
1: O tempo e a temperatura em instantes.
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1: Onze horas 35 minutos, Maurício Araújo. E o tempo e a temperatura, como você pode passar para nós aí, hein, Maurício?
2: Vamos dar o tempo e a temperatura. Hoje o tempo amanheceu diferente, Isaac, né? Desde manhã, desde ali 5h30, 6 horas, estava aquele tempo com frio, o sol apareceu de forma muito tímida e continua, né? Esse tempo com o céu parcialmente nublado. Durante a madrugada, Isaac, a temperatura foi de 16 graus. Hoje deve chegar no período da tarde na casa de 30 graus. A umidade relativa do ar, a mesma de ontem, a mínima de 30% e a máxima podendo chegar a 70% com tendência de elevação.
1: Ok, muito bem, Maurício Araújo. Bom, vazante recebeu nota máxima, 10 pontos. 10 pontos na avaliação do ICMS Turismo, programa do governo de Minas que incentiva os municípios a investirem na organização e no fortalecimento do setor. O resultado reconhece o trabalho realizado na estrutura das políticas públicas de turismo e pode ampliar os próprios recursos, Maurício, destinados ao município por meio das distribuições do ICMS.
2: Para alcançar a pontuação máxima, vazante atendeu aí aos critérios exigidos pelo programa, como manter o Conselho e o Fundo Municipal de Turismo ativos, integrar a instância de governança regional e desenvolver ações permanentes de promoção turística e fortalecer a gestão do setor, Isaac.
1: É verdade. Aí o que é que acontece? O município, ele se destaca pelo turismo religioso, quando se fala vazante, que é com o Santuário de Nossa Senhora da Lapa, além de atrativos naturais como a Gruta Lapa Nova, trilhas e paisagens, passagens que atraem visitantes durante todo o ano. Agora, com o resultado, vazante reforça sua posição entre os municípios mineiros que investem no turismo de forma planejada e amplia as possibilidades de receber mais recursos do ICMS Turismo para novos investimentos no setor.
2: Isaac, uma observação falando aqui do turismo, é só porque nós estamos falando aí dessa nota que é

0: Muito importante, Vazante tem crescido muito realmente turisticamente falando. É, um outro turismo é que nós tínhamos aí um movimento grande, o turismo rural, referente às nossas festas de carros de bois. Eu me recordo aqui, há cerca de 29, quase 30 anos atrás, Isaac, você lembra disso, dos nossos hotéis, eles ficarem superlotados de pessoas que vinham para acompanhar a festa do carro de bois. Depois, o que que aconteceu? Eu estou falando turisticamente, tá, pessoal? Eu não quero ser mal interpretado aqui, não. Estou falando de turismo. Aí parece que nós perdemos essa referência com a criação de muitas festas de carro de bois. Quer dizer, hoje nós temos três. E hoje, pelo que eu percebo, parece que o turista ele está se assim, meio perdido em qual festa que ele vai quando se fala Vazante, quando se fala de carro de bois. Eu tenho um sonho, esse sonho. Eu ainda vou continuar sonhando ele, porque para realizar você precisa sonhar. Se você não sonhar, você não realiza. Quem sabe um dia, Isaac, a gente fazer uma junção, uma união e fazer uma festa do carro de bois do município, juntando essas duas diretorias que têm trabalhado muito e têm pessoas com a mente aberta, pessoas que têm uma juventude para trabalhar. Que nós temos aí duas diretorias fantásticas e que têm feito duas grandes festas. Mas o que me preocupa é exatamente ser duas grandes festas bem próximas da outra. Se um dia a gente unir e fazer uma única festa do carro de bois do município com essas duas diretorias, aí você vai ver Vazante, turisticamente falando, dá mais um passo importante. Estou me referindo ao turismo rural. Aí nós vamos ter, Isaac, com essa turma trabalhando, a maior festa de carro de bois do estado de Minas Gerais. Então, me preocupa, são duas grandes festas, excelentes, mas se a gente fizesse uma junção, aí nós teríamos uma grande festa e somaria muito, mas muito mesmo para o turismo da nossa cidade.
1: Muito bem, está aí levantado uma questão importante. Eu já adianto um pouco mais, Maurício. Poderia ser a festa de carros de bois municipal, ou seja, do município. Eu escolheria um tema aí, colocaria as duas, as três associações, e seria ali no fim do ano, está todo mundo de férias, os políticos estão de férias, não sei mais quem, os alunos, a parte dos servidores. Ah, eu acho que ia dar
0: Isaac, você sabe
1: certinho, viu?
0: onde que eu não acho tão difícil? Eu vou te
1: Porque
0: falar.
1: que tem que ser só no meio de julho? Fala
0: É,
1: aí.
0: eu conheço, Isaac, eu conheço as duas diretorias, as três diretorias, estou me referindo também lá do Barreiro lá, mas eu estou falando mais aqui. As duas diretorias se entendem muito bem. E os mesmos carreiros que vão na festa da Cachoeira são os carreiros que vão na festa das Cava também. Então, eu vejo uma união grande dos carreiros e das duas diretorias. Eu vou continuar sonhando, viu, Isaac? Quem sabe um dia a gente concretiza esse sonho de fazer a maior festa do carro de bois do município de Vazante.
1: Tá dado o recado, a gente traz mais uma informação importante. O Ministério Público de Minas Gerais abriu o processo seletivo para o preenchimento de uma vaga de estágio em direito na Promotoria de Justiça aqui de Vazante. Além da formação de cadastro de reserva, as inscrições estão abertas e podem ser realizadas até o próximo dia 24 de julho. Ou seja, hoje é 22, 23, 24, até sexta-feira, por meio do formulário eletrônico disponível no portal do MPMG.
0: Podem participar estudantes regularmente matriculados a partir do quinto período do curso de Direito em instituições de ensino conveniadas com o Ministério Público. O estágio é presencial com a carga horária de 6 horas dia no período da tarde.
1: E tem uma bolsa, tem
0: Uma ajuda, né?
1: uma ajuda de R$ 1.250, além de auxílio transporte de R$ 18 por dia de atividade presencial. Seguro contra acidentes pessoais e recesso remunerado. O edital também prevê reserva de vagas para pessoas com deficiência e candidatos negros, conforme a legislação vigente. O resultado final será divulgado pelo portal do Ministério Público de Minas Gerais. O edital está disponível no site da montanhesa.com.br, Maurício.
0: 11h43, daqui a pouco nós vamos falar da agricultura familiar, vamos falar do PROAF. O secretário está aqui, Cláudio Alves, a gente deixa aí o convite para você ficar ligado.

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4: 11 horas 47 minutos, Maurício Araújo. É, agora é hora da gente estar falando exatamente... Passei direto aqui, é sobre o PROAF, o cadastro que está para acontecer, e o pessoal não perder aí o tempo que temos para fazer esse cadastro.
5: É, o secretário municipal de Agricultura e Desenvolvimento Econômico, Cláudio Alves, ele está aqui nos estúdios da 93, Isaac. É importante lembrar que o PROAF, ele foi um sucesso absoluto, né, neste primeiro ano, é, com resultados, com números importantes, já apresentados praticamente em quase todos os eventos da nossa cidade, mas é importante lembrar que ele ainda tem esse espaço para aqueles que se enquadram, né, que dá certo ali para receber os benefícios do PROAF. Um abraço, Cláudio, bom dia, obrigado por ter vindo para a gente falar do PROAF já para esse ano que vai começar.
6: Bom dia, Maurício, bom dia, Isaac e os ouvintes da Rádio Montanhesa. É, como você disse,

0: foi um sucesso o ano passado, né? Conseguimos aí atender 450 agricultores familiares, mas o PROAF é um projeto que a gente vai moldando, né? Tem aí as dificuldades. Esse sucesso só foi, só teve esse sucesso pela parceria que a gente tivemos com as associações, né, com os próprios vereadores, que aprovaram uma lei muito, muito ampla, muito objetiva, né, aliás, e que a política pública chegasse realmente a quem realmente precisa dela. Né?
1: 450, Cláudio?
0: 450 agricultor familiar.
1: É um bom número, hein?
0: É um bom número.
1: Para o município. Esses 450, você acredita que eles continuam?
0: Sim. Desses 450, fizemos aí uma visita a uma comissão, né, formada por sociedade civil, presidente de associação, representante de poder público. Essa comissão é quem avalia todas as inscrições, né, se está ou não, se os requisitos atende, né, o produtor realmente é um produtor familiar, e faz as visitas técnicas. Foram realizadas em sorteio 90 visitas, né, 90 produtores foram sorteados e visitados. Desses 90, alguns não fizeram o bem proveito do produto, né? Não, alguns doaram para outra pessoa, até casos de produtor que venderam o insumo. Então, esses precisam ser penalizados.
1: Lógico.
0: Então, esse ano ele não recebe. Dentre essas 90 visitas, foram só 8, né, que detectamos esse problema.
1: Irregularidades.
0: Irregularidade. Então, esses não estão aptos. Mas nossa expectativa é atender 700 produtores esse ano.
1: Que legal. Cláudio, só para as pessoas entenderem, o PROAF, muita gente já sabe que o PROAF ele é importantíssimo, né, para alavancar e aquecer a agricultura familiar, mas tem muita gente que ainda não sabe o que é o agricultor que enquadra dentro da agricultura familiar. Eu queria que você falasse de forma resumida o que é agricultura familiar.
0: Muito boa pergunta, Maurício. Essa é a maior dificuldade que a gente tem para trabalhar o PROAF. A pessoa, às vezes, tem uma chácara, né, e vai lá final de semana, ou mesmo esporadicamente, não tira o sustento, 70% do seu sustento daquela chácara, daquela propriedade, ele não é enquadrado no agricultor familiar. Então, a pessoa vai lá, tem uma chácara, às vezes não tem residência lá, não reside lá, não tem algo que comprove... É um talão de luz ou qualquer registro que comprove ali sua atuação naquele local. Ele fica até um pouco nervoso, sai, mas ele é chacreiro, ele não é agricultor familiar.
1: Uhum. Ele tem a chácara, ele tem um pedacinho de terra dele, mas é mais para lazer.
0: Para lazer.
1: Ele não vive daquilo.
0: Isso, isso. Uhum. O programa, a lei é bem clara. A gente trabalha em cima de uma lei, né, e a lei é bem clara. É um programa de apoio ao agricultor familiar. É aquele que realmente mora lá na terra.
1: Vive da terra.
0: Vive da terra. Pelo menos 70% dos seus recursos oriundo ali da terra. Não tem problema, ele tem um recurso diferente. Uma mulher faz algum artesanato ou tem um outro meio de tá ganhando algum fundo ali para subsistência. Mas o programa ele é específico para produtor agricultor familiar. A nossa maior dificuldade é realmente essas pessoas
1: que entenderam chacras, que é.
0: É isso, que às vezes não é agricultor familiar e acham que tem direito ao benefício. E tem a comissão, como eu disse anteriormente, essa comissão é composta por 10 pessoas. Essa comissão foi eleita dentro de um conselho de municipal de desenvolvimento rural sustentável, em que todas as fichas são passadas de uma mão de um a um. E a lei está bem clara. Então, eles têm lá a lei... Eles vão fazer nada mais do que olhar a lei, olhar a ficha, olhar se a documentação exigida, se está tudo ok, validar ou não validar.
1: Legal, isso é importantíssimo. Eu acho que é por aí mesmo. Eu acho que tem de receber esses recursos, receber tudo que o PROAF oferece, é quem está dentro da lei, quem que vai enquadrar. Né? Isso é importante. O que faz agora? Quais são os procedimentos, então, para mim, que acho que vou enquadrar na agricultura familiar e quero... participar do PROAF?
0: Olha, o PROAF, para orientar, PROAF é o ano inteiro. As pessoas acham que o PROAF é só para receber o milho e o adubo. Não. Todo o nosso programa, todas as nossas atividades desenvolvidas dentro da secretaria hoje é PROAF. Que seja o cascalhamento de curral, que seja perfuração de um poço para peixe, que seja melhoramento ali
1: na propriedade.
0: Na propriedade, uhum. É PROAF. Precisa estar

0: inscrito no PROAF, precisa ser alguém que tenha a ficha lá, que tenha o cadastro, porque a gente precisa mapear isso e precisa prestar contas desse programa. Então, as pessoas têm até 31 de julho agora para estar procurando a sede da secretaria para fazer inscrição do programa ou renovação. Aqueles que já fizeram inscrição ano passado precisam irem renovar, porque é uma nova ficha, precisamos aperfeiçoar a ficha, é um novo cadastro, então precisa ir lá, não precisa levar a documentação, mas precisa ir lá renovar. Só algumas perguntas, preencher e assinar de novo o termo de que ele é agricultor familiar. As pessoas que querem acessar o programa, que sejam novatas, precisa levar a documentação comprobatória, né, de que é agricultor familiar, que é um comprovante, um instrutor, um escritor, um termo de comodato, uma cessão de uso, juntamente com um comprovante de residência, um documento pessoal, né, e fazer a inscrição nova. Mas é realmente necessário que todos vão. Mesmo que fez a inscrição passada, vai renovar, e o que vai fazer a inscrição nova, que vai levar essa documentação para fazer essa nova inscrição. Temos até dia 31 de julho, né, para fazer essas renovações e inscrições novas. No dia 31 encerra, até para a gente planejar o que comprar, tudo, né, fazer a compra de adubo, de semente, planejar a questão de serviço de aração.
1: Saber a quantidade, né?
0: Isso.
1: Saber a quantidade e a demanda, né?
0: Isso.
1: Ô, Cláudio, se eu tiver um pedaço de terra, eu estou lá com dúvida se eu vou criar frango caipira, ou se eu vou ser apicultor, ou se eu vou criar peixes, fazer tanques, né, na piscicultura. Hoje a secretaria, ela passa coordenadas, orientações, por exemplo, o que, que é melhor, o que, que é mais viável? Hoje a secretaria, ela presta esse tipo de serviço?
0: Maurício, sim. Nós hoje temos um aporte até de pessoal, né, e informação que ajude esse produtor a desenvolver essas atividades. O nosso objetivo, a Secretaria de Desenvolvimento Econômico, é movimentar a economia, uhum, né, realmente criar alternativa para que o agricultor consiga ganhar mais lucro, ter lucratividade no seu arranjo produtivo. A secretaria hoje apoia muito a questão de agroindústria. Estamos trabalhando um trabalho muito forte para certificações junto com Convales, com Emater. Então, basta procurar a gente lá para se informar, né, o que quer produzir, o arranjo produtivo. A gente procura curso, tem parceria com o Senar, né, que fornece os cursos. Então, é engrenagem. Né, todos os parceiros andando junto para que realmente a economia movimente e melhore a qualidade de vida do pessoal no campo.
1: Legal. Cláudio, obrigado por ter vindo e vamos falando, continuar falando da secretaria de forma muito específica, o PROAF, que tem realmente gerado resultados importantes para os pequenos produtores rurais, o pessoal da agricultura familiar e, consequentemente, para o nosso município.
0: Mas a gente que agradece a oportunidade, né, de estar aí falando um pouco sobre o PROAF, os programas. A secretaria tem diversos programas aí, compras públicas, sala mineira, né, que está rodando aí, e a gente que agradece. E estamos à disposição, lá é a Avenida Castelo Branco, número 200, do lado da CEMOB. Estamos lá à disposição para atender a população.
1: Obrigado, Cláudio Alves, secretário municipal de Agricultura e Desenvolvimento Econômico do nosso município.
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4: Para fechar o noticiário de hoje, é dizer que motoristas mineiros devem ficar atentos ao calendário de exigência do Certificado de Registro de Licenciamento de Veículo, é o CRLV 2026.
5: Olha, a fiscalização começa em 1º de setembro para veículos com placas finais 1, 2 e 3. A partir dessa data, quem circular sem o documento atualizado poderá receber multa, perder pontos na carteira de habilitação e ter o quê? O veículo removido, Isaac.
4: É verdade, tá aí todo mundo atento, hein? Todo mundo atento. Como em setembro, a gente vai estar levando ao ar e ao conhecimento do nosso povo, da nossa gente, das notícias pertinentes. Um abraço a todos, final do jornal de hoje, retornaremos amanhã. Novas informações nos Minutos Notícias à tarde.
5: Às 15 horas eu retorno, estaremos no Bem Sertanejo.
4: Vem aí o Frequência Jovem, Anderson Franco.
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1: Chegando mais uma vez na 93.5, com a comunicação de Anderson Frank, a partir de agora com você. Sua participação também valendo, 381-3113. Também nosso canal direto, WhatsApp sempre disponível para você enviar sua mensagem com seu pedido musical. Anote aí, 99688-1049 é o canal para você participar aqui com a gente até as 3. Eu te faço companhia com participação, é claro, sempre valendo música e informações, né, de hora em hora aqui para você, tá bom? Grande abraço a você ligando sua rádio agora, você que já estava ligado com a gente, vai continuar, meu muito obrigado também. Tarde de quarta-feira, hoje, dia 27 de julho de 2026, é um prazer falar com você mais uma vez em mais uma tarde. E começando sempre em alto astral aqui na nossa tarde. 12 e 8.

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3: Meio-dia e 22 minutos.
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2: E com mais música, agora 12 horas e 24 minutos. Melody e Mari Fernandes, Vira Love.

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4: E na sua tarde, até as 3:12:53, tem mais música, tem mais sequência musical pra você aqui no Frequência Jovem.

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7: Oi, 7 de volta aqui na programação com a segunda hora musical aqui no Frequência Jovem. Aproveite a nossa tarde, né, Júnior, aí, com Frequência Jovem na 93 de você, seu radinho ligado em casa, você no trabalho, você tá viajando, nos levando junto, conectado de longe pela internet, pelo aplicativo. A gente agradece pelo carinho da audiência também. Flash. É pra recordar, tem pra você, Madonna.

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4: 1h30 aqui na sua tarde.
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4: Daqui a pouco tem Minuto Notícias, 1h30 aqui na nossa programação, mas antes tem sequência musical com João Gomes, Samuel Rosa e Serena Gomes.

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8: 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O Ministério Público de Minas Gerais abriu processo seletivo para preenchimento de uma vaga de estágio de direito na Promotoria de Justiça de Vazante, além da formação de cadastro de reserva. As inscrições estão abertas e podem ser realizadas até dia 24 de julho por meio de formulário eletrônico disponível no portal do Ministério Público. Podem participar estudantes regularmente matriculados a partir do quinto período do curso de Direito em instituições de ensino conveniadas com o Ministério Público. O estágio é presencial com carga horária de 6 horas por dia, no período da tarde. A bolsa de estágio é de R$ 1.250, além de auxílio transporte de R$ 18 por dia de atividade presencial, seguro contra acidentes pessoais e recesso remunerado. O edital também prevê reserva de vagas para pessoas com deficiência e candidatos negros, conforme a legislação vigente. O resultado final será divulgado pelo portal do Ministério Público de Minas Gerais. O edital está disponível em montanhesa.com.br.
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0: 1h35.
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0: De volta, trazendo mais música. Black One.
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5: 8h47, atenção para esse serviço de utilidade pública da 93. O Alex José dos Reis perdeu uma carteira preta com todos os documentos, incluindo cartões, dentro do ônibus que faz a linha guarda-mó vazante, né? Quem encontrar pode deixar aqui na recepção da Montanhesa. O Vicente Paulo da Fonseca perdeu a chave de um veículo Volkswagen Voyage e caso alguém encontre, né, gentileza deixar, aliás, enfim, na verdade não deixar, e sim contatar, né, ele pelo 99991-1828. O Cesário comunica que perdeu a placa de um veículo com os caracteres de GOA0594. Quem encontrar, né, pode informar pelo 99822-0677.

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3: Você já teve a sensação de trabalhar e no fim do mês não saber para onde é que foi o seu dinheiro? Isso acontece com muita gente e na maioria das vezes o problema não é quanto a gente ganha, mas é não acompanhar quanto a gente está gastando. Pode ser através de um aplicativo ou mesmo no caderninho que você vai anotando. O importante, de fato, é anotar tudo, até os gastos pequenos, tá, gente? Vamos pensar assim, o dinheiro é como água. Se você não sabe por onde que ele está vazando, nunca vai entender por que que a caixa d'água vive vazia. Conhecer seus gastos é o primeiro passo para fazer o seu dinheiro render mais.
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3: 2,50. Tico de Cabana, JP, Casa do Corte.
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6: 2:17.
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11: 12:19, né? 93, daqui a pouco tem informações para você, às 12:30 no Minuto Notícias, e tem mistura boa para você.
12: Ali do grupo Mistura Boa, tá? Vou te contar essa história, então.

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4: 12 horas 32 minutos. 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Em 2025, Minas Gerais registrou 520 desastres causados por eventos climáticos extremos que resultaram em 16 mortes, quase 9,5 mil desabrigados ou desalojados e 748 mil pessoas afetadas, segundo dados da Defesa Civil Nacional. O estado lidera o país em municípios vulneráveis a desastres, com 283 cidades em situação de risco. A auditoria do Tribunal de Contas de Minas Gerais concluiu que o estado ainda prioriza gastos com respostas às tragédias em vez de prevenção. Entre 2012 e 2025, foram empenhados 823 milhões em recuperação e 462 milhões em prevenção. O relatório também aponta falhas no mapeamento de áreas de risco, no monitoramento climático, nos sistemas de alerta e na capacitação dos municípios, defendendo maior planejamento e investimentos preventivos para reduzir perdas humanas e econômicas.
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3: Fica saudade com mais música, 12h36. Daqui a pouco, às 3, tem o Bem Sertanejo com Maurício Araújo.

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5: Boa tarde para você. Estamos chegando ao final de mais um programa também aqui na 93.5. Eu me despeço do Frequência Jovem de hoje, deixando aqui meu forte abraço a você, meu muito obrigado pela sua audiência na programação de hoje. Amanhã, quinta-feira, a gente volta, tá? Com mais música, com informações também aqui na sua tarde musical, tá bom? Grande abraço, amanhã, meio-dia, tá? Encontro marcado. Fique ligadinho com a gente, daqui a pouco tem mais música pra você. Tem o Bem Sertanejo com o Maurício Araújo. E eu deixo a minha última, com a Ed Sheeran.

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0: Este é o programa que só toca modão. Você sabe que aqui não tem espaço pra modinha. Quero sua energia positiva, quero a sua participação. E juntos vamos até às 18 horas aqui no Bem Sertanejo. Para quem está trabalhando, bom trabalho. Desejo para você uma tarde produtiva. Para quem está descansando, bom descanso. Meus irmãos caminhoneiros, motoristas, os profissionais do volante, um abraço forte para vocês. Pessoal do agro, pessoal da construção civil, onde você estiver, o nosso abraço. Trabalhando neste horário e com o radinho ligado aqui no Bem Sertanejo.
1: E foi embora pra Dourado.
0: Essa é a moda que fala que eu sou o mesmo homem, né? Ainda continua sendo aquele homem romântico, cheio de amor pra dar. Canta Zezé, canta Luciano aqui no Bem Sertanejo.

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0: A Delmita está lá na Avenida Tancredo Neves, ao lado da filha Camila, na audiência do Bem Sertanejo. Mato Grosso e o Matias, retrato de mãe.

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3: 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A 29ª Festa do Carro de Boi da Cachoeira em Vazante será realizada entre os dias 23 e 25 de julho de 2026 e contará com uma campanha de arrecadação de alimentos não perecíveis em apoio ao Hospital de Amor de Barretos. A organização convida o público a doar 1 quilo de alimento não perecível durante o evento. A prioridade é para arroz, feijão e óleo, itens considerados de maior necessidade para a instituição beneficiada. A iniciativa é promovida pela Associação dos Carreiros da Comunidade da Cachoeira, ASCA, em parceria com o Hospital de Amor. Todo o alimento arrecadado será destinado à unidade hospitalar referência nacional no tratamento oncológico. Além de preservar a nossa tradição de carro de bois,

0: A festa também incorpora uma ação de caráter social, mobilizando participantes e visitantes em torno da arrecadação de alimentos para atender pacientes e famílias que são assistidas pela instituição. Às 4h30 tem mais notícias para você no Bem Sertanejo. 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
8: Maurício Araújo te fazendo companhia, manda sua mensagem de 30 segundos e o Maurício vai atender você. Você que tá meio assim sumido, muito tempo que você não participa, né? Manda sua mensagem. Tô com saudade de ouvir sua voz aqui, tá bom? Manda aí pra nós.
9: Todo dia em meu escritório.
8: Salão do meu amigo Toninho, aberto até as 18 horas. Né? Tá, precisa fazer um corte no cabelo aí, meu amigão. Vem aí o carro de boi da Cachoeira. Quinta-feira tem forrozão, lá no carregamento dos carros. Aí sexta-feira tem mais dois pagodes, no Alto da Serra da Boa Vista e outro na chegada, lá na Associação da Moreira. E no sábado também, você tem que estar ajeitadão, sabe por quê? Tem o forrozão lá na chegada, mais cedo a apresentação ali dos carros de bois e tal. O engenho fazendo uma garapa gostosa. Depois, mais tarde, tem aquele pagode. Aí você tem que estar, ó, firme, né, com o cabelo ajeitado. Então, passa lá no Toninho, lá na Avenida Geraldo Campos, pertinho do supermercado De Paula, pertinho também lá daquela árvore bonita barriguda. Vai lá com o Toninho, vai fazer um corte de cabelo ajeitado pra você. 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

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O maior trio sertanejo do Brasil, eles cantam, Creônio Barreirito e o Mangabinho, ó, Estrela Colorida.

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1: Doze minutos faltando para as quatro. Esse é o Bem Sertanejo. Esse é o programa que só toca modão. Ô, meu amigo Flávio, você quer ouvir o quê, filho?
2: Ô, Maurício, manda um modão aí pra mim, Maurício. Aqui é o Flávio, manda um modão aí pra mim.
1: Como é que você tá? Você tá bom? Tudo tranquilo? Vamos saber como é que tá aqui, meu amigo Leonardo Schmidt. Maurício, tá bom? Manda um alôzão pra nós aqui, ó. Tá aí o Júnior e o Aguinaldo. Nós tá aqui batendo uns grampos e escutando aí o Bem Sertanejo. Essa é a equipe lá da Estufadora Schmidt. Meu amigo Cleides, tá escutando o Maurício também. Esse é o Cleides, né? Cleides fez um forrozão, rapaz, lá na Moreira. Pensa num forrozão ajeitado que esse povo tocou lá, viu? Top demais, top, mas muito bom mesmo, viu? Zé Francisco, como é que tá o batidão por aí, Zé?
3: Boa tarde, Maurício Araújo. Ô, Maurício, como é que tá aí?
1: Tá tudo certo.
3: Agora começou a esquentar, né?
1: Graças a Deus.
3: Acabou o fim. Ô, Maurício, eu queria, se você pudesse, rodar uma música aí pra mim. É... Se você puder, eu fico muito satisfeito. É aquela... É Amor em Segredo, com Nicanor e Palmeirito. Faz esse favor pra mim. Ô... Que oferece para esse povo aqui do assentamento tudo, Aliança Progresso, Feliz União, nosso orgulho, tudo ou você. Aqui é uma audiência total. Então falou, Maurício, fica com Deus, uma boa sorte para você.
1: Obrigado, esse meu amigo José Francisco, um abraço do pessoal aí nos assentamentos, aí no município de Guarda, de Lagoa Grande. E o pessoal também ali no Nossa Senhora da Guia, município de Guardamó, todo mundo.

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1: 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Eita coisa boa! Dois minutos faltando para as quatro.
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0: No batidão da viola, vamos juntos aqui, mandando moda sertaneja pra você que está aí do outro lado, ouvindo aí a programação do Bem Sertanejo aqui na 93.5. Lembrando que amanhã, carregamento dos carros, missa de abertura de mais uma festa do carro de bois. Dessa vez o convite vem da ASCA, da Associação da Cachoeira, né? Associação dos Carreiros lá da Cachoeira. E você pode levar 1 quilo de alimento não perecível, né? O arroz, feijão e óleo, para você ajudar o Hospital de Amor. Uma parceria da associação com o Hospital de Amor lá de Barretos. Então vamos unir forças para a gente fazer aí uma grande campanha também em prol do hospital. Paloma, João Paulo e o Daniel chegando no Bem Sertanejo.

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6: E a Cleusa está me ouvindo. Falou, Maurício, manda a programação pra mim. Estou aqui arrumando a casa, ouvindo Bem Sertanejo.

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0: Já já as notícias, mas eu mando um abraço aqui. Deixa eu ver aqui, meu amigo Enos, que está ouvindo aí a programação da 93. Ele falou: Maurício, tô aqui na Fazenda Jordão. Depois se manda uma pra mim do Gino e Geno, Eu a Brisa e a Lua. Se eu não tiver enganado, essa música tá programada, viu? Manda pra minha mãe Maria Belmiro, manda para o Rander Gomes na Fazenda, manda também pra minha esposa Lívia, pra minha filha Heloíse, para o meu filho Heitor em Vazante. E pra todos que estão vindo aqui na região do Jordão. Um abraço, meu amigo Enos.
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0: A esposa, a Marli, esposa do Macumba, né? Tá mandando um abraço aqui para o Marcelo e para o Joãozinho lá na roça. Obrigado. Um abracinho para você, Marli. Como é que você tá?
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0: Claudionice também tá pedindo aqui A Porta Encostada e tá mandando aí para sua amiga Daniela, música que também está programada. Adalto do Pântano, deixou o serviço hoje mais cedo? Aí hoje a tarefa ficou mais cedo aí, ô Adalto?
3: Oi, Maurício Araújo, boa tarde, tudo bem por aí, companheiro?
0: Tá tudo certo. Tudo certo.
3: Eu tô escutando.
0: Obrigado.
3: Trabalhando sem tempo, eu queria um tempinho, então já cheguei mais cedo. Pô, toca pra mim aí, Lembrança de um Carreiro, com os dois mineiros, felicidade a todo o pessoal do estado de Montanhesa. E a festa do Carlos Duque começa amanhã aí por aí. Olha, eu vou aí essa festa do Carlos Duque. Feliz, Maurício Araújo, nós se contar.
0: Beleza, tô te aguardando. Tira um tempinho. Às vezes você vem, por exemplo, pra ficar só numa sexta e voltar mais tarde um pouquinho. Às vezes aí no sábado, pega uma folga no domingo. Ajeita aí o Adalto.
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5: 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Vazante recebeu nota máxima 10 pontos na avaliação do ICMS Turismo, programa do governo de Minas que incentiva os municípios a investirem na organização e no fortalecimento do setor. O resultado reconhece o trabalho realizado na construção das políticas públicas de turismo e pode ampliar os recursos destinados ao município por meio da distribuição do ICMS. Para lançar a pontuação máxima, Vazante atendeu aos critérios exigidos pelo programa, como manter o Conselho e o Fundo Municipal de Turismo ativos, integrar a instância de governança regional, desenvolver ações permanentes de promoção turística e fortalecer a gestão do setor. O município se destaca pelo turismo religioso, como o Santuário de Nossa Senhora da Lapa, além de atrativos naturais, como Gruta Lapa Nova, trilhas, paisagens e que atraem, né, visitantes durante todo o ano. Às 5h30, tem mais um Minuto Notícias.
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5: Lá no município de Lagamar, lá em São Brás de Minas, está meu amigo Geraldo Neto. Boa tarde.
6: Ô Maurício, bom ou não? Aqui é o Geraldo da Estância Coagdanta, em São Brás. Queria pedir uma moda aí com o João Paulo Daniel, vazio. Oferecer aqui com meus irmãos Elizabeth, Maria Geralda, Brás, Abdenze e Uitas, meus pais Isá e Maria Luísa, minha esposa também Fernanda e minha filha Brenda. Valeu, tchau, obrigado.

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0: Minha amiga Madalena pediu uma do Gustavo Lima. Culpa, vou mandar pra você. Ainda tem Edvan Gisele, Porta Encostada. É pedido também aqui no nosso Bem Sertanejo. Robertinho tá na fazenda, tá trabalhando lá na fazenda Curral Redondo. Fala, Robertinho.
2: Tarde, meu amigo Maurício Araújo.
0: Como é que tá o baralhado por aí, hein?
2: Ô, oh, aqui na fazenda, aqui na beira do Paracatu, é o Dintirim. Ligado na montanhesa.
0: Aí, nego duro, hein?
2: Que tá na montanhesa, tá beleza.
0: É isso aí, Robertinho.
2: Maurício, passa pra nós hoje franguinho na panela.
0: Opa. Com
2: Lourenço Lorival.
0: Vou programar aqui. Ah,
2: é, manda pro Chacal, lá na beira da Catirina.
0: Alô, Chacal.
2: Tá bom?
0: Beleza.
2: Muito obrigado aí.
0: Um abraço, meu amigo Robertinho, todo o pessoal nas margens do Rio Santa Catarina, o Robertinho. Depois do Gustavo Lima, tem Porta Encostada, tem Franguinho na Panela logo na frente para o Robertinho também.

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2: 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Um abraço para você, minha amiguinha, que tá aí, ó, ajeitando a janta. O maridão tá chegando aqui, um gadiquinho. É, fica na fome, né? Com o dia Geraldinho lá do Goiás. Chegou ocado de fome, mas dona de casa prepara lá um arrozinho, né? Tem uma carninha lá guardada na panela, na lata, né? E joga naquela panelinha preta e tá? Tal. Você abre uma cervejinha, espera um gadiquinho, vai tomar um banhozinho, depois jantar. E amanhã começar tudo de novo, né? Essa é a vida, é nós, né? Trabalhando. Abraçar todo o pessoal que está me ouvindo. Meu amigo Zazá sumiu. Ô, Zazá, como é que tá aí na roça, filho? Tá tudo bom? Marcelão, como é que tá por aí, Marcelão? Abraçar lá o Diene também, né? Irmão do grande amigo, saudoso Zezé Lindolfo. Né? Tem uma gente dá uma saudade, né? Toda vez que eu vou no carro de boi, que eu tô lá naqueles pousos, vendo o pessoal cangando a boiada, às vezes fazendo uma comidinha caipira, cantando umas modas, vem aquela saudade, né? Aí a saudade aumenta, que a gente lembra do Badalão, aí tem o Zezé Lindolfo, aí tem o Santinho Cândido, tantos carreiros que partiram, mas eu convivi com essa turma toda, né? Já tem quase 30 anos que o Maurício Araújo está aí apresentando as festas do Carro de Bois. Nunca esqueço da primeira que eu apresentei, acredito. E de lá para cá, graças a Deus, nessa irmandade, essa amizade com os carreiros, com os diretores, gratidão pela preferência sempre. Aí veio Lagoa Grande, Alto do Valim, né, Três Reis Santos e as festas que a gente apresenta. Gratidão por tudo. Goiânia e o Paranaense, nunca mais vou te esquecer.

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1: 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A Polícia Civil de Minas Gerais investiga uma ex-chefe do Hospital Municipal de Rio Paranaíba por suspeita de comandar um esquema de plantões fictícios. Segundo as investigações, ela incluía plantões que não eram realizados nas escalas de enfermagem. Os servidores recebiam pelos serviços e depois repassava parte do dinheiro à investigada. Que coisa, hein? Na Operação Plantão Fantasma, foram cumpridos mandados de busca e apreensão em Rio Paranaíba e Ibiá, com reconhecimento de equipamentos e documentos para a perícia. O suposto esquema teria funcionado entre outubro de 2024 e 2026 e veio à tona após denúncias recebidas em julho. A Polícia Civil afirma ter encontrado mensagens que indicam a fraude e identificou aumento incomum no número de plantões extraordinários. Aí tá aí, né? Como se diz, recebeu, fez plantão, mas foi de mentira.
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0: 20 minutos, faltando agora para as 18, daqui a pouquinho tem a Célia Lopes, no pediu, tocou, né? 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
0: Lá no bairro Palmeiras, em Lagamar, meu amigo Ancomárcio, tá lá ouvindo lá o Bem Sertanejo. Ele tem uma varanda lá, tem um radinho que fica lá só pelo escutar a Montanhas FM. E lá ele tem lá também umas bebidas de dose. Não tem muito, não, mas lá acha lá um Velho Barreiro. É, o do Tio Romeu, acha lá, tem muita. Olha lá a prateleira dele. E eu já tá com lá, aquele copinho de dose. Ele partiu lá um limãozinho galego. Abriu uma cervejinha. Ei, Ancomárcio. Tempo tá ajudando, né, filho? Tá bom, não tá? Beber uma? Ô Celso, você tá onde?
2: Boa tarde, Maurício Araújo. Você tá bom?
0: Bom.
2: Falando é o Celso da Fazenda Palmeiras, da beira do Catirina.
0: Ah, tá Maurício, certo.
2: Maurício, mandar a moda do Ginigene aí, jeito caipira, pra me ouvir aqui, e oferecer pro Thiago, meu afiliado lá da Tecnoprés.
0: Certo.
2: A mãe dele, Dona Gelza. E pra todo mundo que estiver ouvindo, tá na Montanhisa, tá beleza.
0: Faltou, obrigado. Faltou ninguém, não? Faltou ninguém, não?
2: Ah, ô Maurício, eu esqueci. Oferecer pro Tiú e pro Rubens. Beleza? Tá na Montanhisa, tá beleza.
0: Beleza, então um abração pra você. Mandar pra todo mundo lá da água quente, ó.

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0: Fala, meu amigo Ronan da Jardinagem Muniz. Você tá onde, Ronan?
2: Oi, Maurício, tudo bom? Aqui é o Ronan da Jardinagem Muniz.
0: Uai, você tá ruim?
2: Maurício, manda música pra nós aqui no Sítio Estrela d'Alva, fazendo manutenção aqui. Manda aquela música pra mim, Pão de Queijo de Minas, e oferecer pra todo mundo lá no Laticínio e Tecnopres, e oferecer também para o nosso presidente do sindicato, Serginho Dandesa, Tão Neda. Ó, todas a programação sua tá ótima. Continua assim. Um abraço. Ronan da Jardim Muniz, desejo uma boa semana.
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0: Estou indo embora, mas amanhã, se o nosso bom Deus nos permitir, de volta aqui na Montanhesa FM, pra Vazante e pra toda a região, com mais um programaço bem sertanejo, tá bom? Você é meu convidado, hein? Eu te espero, tá certo? E juntos vamos fazer uma tarde gostosa, mandando muita moda sertaneja pra toda a região. Vê aí a minha amiga Célia Lopes apresentando o Pediu Tocou. Grande abraço, desejo paz, desejo saúde, aproveite bem a vida, a esposa, os filhos, né? Toda a família, porque a nossa vida é curta, né? Amanhã a gente volta. Um grande abraço. Até lá.

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2: Cubra-me com seu manto.
3: Boa tarde, querido povo de Deus. Cubra-nos com teu manto, Mãe. Nossa Senhora, quarta-feira sempre Nossa Senhora. Mãe, nos ajude nesse propósito de termos consciência de nossos erros e, principalmente, de termos nossas feridas da alma curadas. Rezemos juntos, invocando a Santíssima Trindade. Em nome do Pai, do Filho e do Espírito Santo. Amém. Senhor Jesus, eu acredito em Tuas palavras. Sei que ela é a verdade, que me apoio a cada dia e neste entardecer. Acredito, Senhor, no que disseste. Não se perturbe o vosso coração. Crede em Deus, crede também em mim. Creio, Senhor. Mas as preocupações são muitas. Nesta tarde, trago na tua presença teu povo que luta com tanta dificuldade. Preocupações que inquietam e às vezes tiram o sentido de viver. Trago os idosos, por vezes desrespeitados e sem dignidade, para viverem os seus últimos dias. Senhor, trago a realidade da violência dentro dos lares e nas ruas. E peço, Senhor, fé, serenidade e discernimento para enfrentar todos estes problemas. Creio, Senhor, creio no Teu amor, creio na Tua bondade e creio que estás ao meu lado a cada dia. Peço, dai-me o alimento necessário para a jornada, dai-me remédio para minha vida e minha alma. Invoco tua presença, ficai comigo, amparai-me, protegei-me e guardai-me. É imenso, Senhor, o meu anseio em querer te servir e meu desejo de acertar. Senhor, nesta tarde, peço a graça de chegar à verdadeira conversão, a ter a minha fé amadurecida e ver crescida o meu comprometimento como cristão. Senhor, nesta tarde, por intercessão de São Cristóvão, rezo por todos aqueles que no trabalho e no lazer estão na direção dos carros, invocando: ó glorioso São Cristóvão, que tiveste a graça de levar nos ombros o menino Jesus, pedimos por aqueles que estão na direção de carros, caminhoneiros, taxistas, que possam estar seguros no volante, para que estejam livres de acidente, de assalto, e possam retornar para seus lares em paz. São Cristóvão, protegei-os. São Cristóvão, guardai os viajantes e motoristas. Ave Maria, cheia de graça, o Senhor é convosco. Bendita sois vós entre as mulheres, e bendito é o fruto do vosso ventre, Jesus. Santa Maria, Mãe de Deus, rogai por nós, pecadores, agora e na hora de nossa morte. Amém. O Senhor esteja convosco, Ele está no meio de nós. Que a bênção de Deus, no entardecer.

0: ser deste dia recaia sobre você e aqueles que você traz no coração. Abençoai, Senhor, a água, a roupa dos enfermos, as fotos de família. Abençoai as casas, que seja lugar de descanso e paz. Em nome do Pai, do Filho e do Espírito Santo. Amém.
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Olha, 6:10 aqui no estúdio da Rádio Montanhesa. Uma excelente noite para você que tá aí do outro lado curtindo a programação. Acabou de ouvir essa belíssima oração de todas as tardes com o Padre Reginaldo Manzotti. Vai ficar comigo Célia Lopes com mais uma edição do Pediu Tocou desta quarta-feira, 22 de julho de 2026. Quem nasceu no dia 22, nasceu sobre o signo de Câncer. A estação é a inverno. Excelente noite para você em qualquer ponto da nossa cidade, nas cidades vizinhas. Os nossos internautas, para você nas fazendas, obrigada pelo carinho da sintonia. O nome do programa é Pediu Tocou, ele é feito por você e para você e a programação é livre. 381-311-13 é o telefone ou você interage aqui no 99688-1049, mensagem a seu critério, de voz ou mensagem escrita. Vamos junto até as 9 da noite, das 9 às 10 a Voz do Brasil, das 10 à meia-noite, ela, Ju Garcia, para fechar a programação com chave de ouro, com o programa Cidade em 9. Começando, Carreiro Badalão, na sequência tem Tião Carreiro e Pardinho, a coisa tá feia.

0: Olha, 6:20, tivemos aí as duas primeiras da noite de hoje com o Carreiro Badalão, a primeira, e na sequência tinha o Carreiro e Pardinho, a coisa tá feia. Chegando por aqui os primeiros pedidos, eu vou falar com quem? Com o Divinão Modesto, lá de Legamar. Fala, Divino, tudo bem? Seja bem-vindo ao programa, boa noite.
1: Boa noite, Divinão Legamar, faz pedido bem estado para mim, felicidade da rádio. Sombrar aqui da Rola, Lagoa Grande, Ana Montanhista,
0: beleza. Valeu, meu amigo. Um abraço pra você, pra todos em Sombrás, Lagoa Grande, Retiro da Roça, especial em Lagamar. Agora é o Marcílio Matheus. Ele tá dizendo boa noite. Roda pra nós, Tempestade de Paixão, com Zé Rico. Hoje eu tô virado. Ó, ele tá pendurou aqui duas bandas de leitor ou de porco, né? E tá ouvindo a 93.5. Obrigado pelo carinho da sintonia, tá? E uma cachaçinha pra rebater a friagem. Não é isso, Marcílio? Um abração pra você. Obrigado por estar aí do outro lado, contribuindo com a programação musical. Nós vamos ouvir aqui Pedro Bento e Zé da Estrada, boêmio do Colarinho Branco. Na sequência, tem Milionário e José Rico, Tempestade de Paixão.

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6: Olha, 6 horas e 32 minutos, dois minutinhos aqui da primeira meia hora do programa desta quarta-feira, 22 de julho de 2026.

0: Nós vamos falar com quem agora? Com José Erivaldo. Oi, José, tudo bem? Seja bem-vindo ao programa, boa noite.
1: Boa noite, Célia Lopes. Aqui quem fala é José Erivaldo, irmão de Geraldo Caveira. Eu queria pedir uma música, Zezé de Camargo e Luciano, oferecer para minha esposa Nilma, o Geraldo Caveira, Mamão, para todos os meus amigos, o Cristiano trabalha junto com nós, os meus amigos trabalham junto com nós, todo mundo em Daiazinha aí. Tá na Montaíza? Tá, beleza.
0: Valeu, Zé Erivaldo, um abraço para você e para essa galera citada por você, em especial a sua esposa, tá? Obrigada pelo carinho da sintonia. Um abraço pro Geraldo Caveira, ele subiu aqui da programação, mas tá valendo a sua participação aqui, tá, José? Nós vamos ouvir então Zezé de Camargo e Luciano, Apaixonado por Você, Simão e Sabino, Cachorro Velho, Vitor e Fernandes, Termina Comigo.

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3: 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Olha, 6:47, meu WhatsApp tá aqui no transcrever. Nós vamos ouvir aqui Gilberto e Gilmar, comentário a respeito de João Mineiro e Marciano, no mesmo lugar, e William Lima, valeu a noitada.

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Olha, 6:59, daqui a pouquinho nós estamos já na segunda hora do programa, que vai com você até às 9 da noite, tá? Até às 9, Tem Pediu Tocou na sua noite. Só ligar aqui e participar comigo, meu WhatsApp não tá funcionando não. Então liga aqui no 3813-1113. Vai um abraço aí pra Sara, ela dedica viola de pinho pra o Manel Candinho e pro Gente Fina. Diogo e Marcel, viola de pinho, Bruno Marrone, Boate Azul e Arlan Batista, Menina Aurora.

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7: Olha, 7 horas e 15 minutinhos. Nós vamos ouvir aqui nesse módulo musical Dom Bai, Donizete, Velha Moradia, Teodoro e Sampaio. Os quatro cantos da casa, e Durval e Davi, Canarinho do Peito Amarelo.

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6: 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Olha, 7:30, nós vamos junto até as 9 da noite. Lembrando, é o penúltimo aqui da 93.5, penúltimo musical, tá? O Pediu, tocou. Na sequência tem a Voz do Brasil, logo após tem ela, Ju Garcia, com o programa Cidade em 9. Gente, você sabe o benefício da Amora? A Amora, gente, ela ajuda a combater doenças do coração e a osteoporose e aumenta também a taxa de colesterol bom do sangue, aumentando assim os níveis de antioxidante do organismo. Além disso, ajuda a amenizar os sintomas da tensão pré-menstrual, a TPM, e ajuda a melhorar a memória, é diurética e laxativa. Portanto, os benefícios da frutinha Amora. Aquela fruta é uma delícia, né? Bem docinha, tem umas azedinhas também, muito boa. E eu fui ali buscar o Edilomar do Morro Agudo, ele participou ontem. Nós vamos tocar novamente a música pra você, sem participação aqui no WhatsApp. Meu WhatsApp travou, tentei desconectar e conectar de novo e não deu certo. Mas fui lá e busquei o Edilomar lá do Morro Agudo. Fala, meu amigo. Seja bem-vindo ao programa. Boa noite.
7: Boa noite, Lelo. Tudo bem? Roda uma música aí pra mim do Duque Dalvan, Espinheira. É de Lomar aqui no Morro Agudo. Tá na Madanheza? Tá beleza.
6: Valeu, Edilomar. Um abraço pra você e pra todos que estão aí na comunidade do Morro Agudo ouvindo a 93.5. Quero abraçar também as pessoas que estão nos bares da cidade de Vazante, região, ouvindo o Pediu Tocou. Obrigada pelo carinho da sintonia, tá? Do Duque Dalvan e Espinheira, na sequência, Leandro e Leonardo rumo a Goiânia. E pra finalizar, César e Paulinho, Franguinho na Panela.

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0: Informa a hora certa. 7h43.
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0: Olha, 7 horas e 45 minutos. Eu acho que eu tô dando conta de fazer esse negócio aqui sincronizar pelo menos um pouquinho. É, eu vou falar agora com o Wesley. Tudo bem, Wesley? Seja bem-vindo ao programa. Boa noite.
1: Boa noite, minha amiga Célia Lopes. Tudo bem?
0: Quem tá graças a Deus, meu amigo.
1: Ô, Célia Lopes, manda uma moda pra nós aqui, ó. Pra mim, pra Beatriz. Pra todos que estão ouvindo o seu programa. A moda pode ser do... Chico Rei Paraná, Leão Domável, tá na montanhesa, minha amiga, tá uma beleza.
0: Valeu, Wesley, um abraço pra você, pra BA, pra todos que estão aí juntamente com vocês, ouvindo a 93.5 e pra todos que você mencionou aí na sua mensagem, tá? Obrigada pelo carinho da sintonia. Quem mais? Oi, tudo bem? Boa noite.
2: Boa noite, Alopes, aqui é o Yuri Felipe, queria pedir Yuri. Uma música boa e pro meu primo Antônio, pra mim... Meu Timir, pro vovó. Tchau, obrigado. Nós estamos aqui em Sombrais.
0: Valeu, Yuri. Um abraço para você e para todos que estão em Sombrais de Minas. Também sintonizado aqui na 93.5. Nós vamos ouvir aqui Chico Rei Paraná, Leão Domado, Gini Geno, Tô Ficando e Zé Henrique Gabriel, Mala Amarela.

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2: Olha, estão faltando aí 2 minutinhos para a última hora do programa, com a participação agora do Edilomar, lá do Morro Agudo. Fala, Edilomar, tudo bem? Boa noite.
3: Oi, Sérgio Lopes, tudo bem? Roda uma música aí para mim. Eu não tô lembrando nenhum nome de uma aqui. Você escolhe uma bem bonita para mim, manda para mim aí, de Chico Rei, Paraná. Tá na Montanhesa? Tá, beleza.
2: Tá certo, mas antes nós vamos ouvir aqui de Paulo e Paulino a Algema Invisíveis, na sequência tem Chico Rei e Paraná, e para finalizar o módulo tem Felipe Falcão. Parar de beber, pinga, nós não para.

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4: Olha, 8 horas e 10 minutos, achados e pedidos, oferecimento 93.5. Alex José dos Reis perdeu uma carteira de cor preta com todos os documentos, incluindo cartões, dentro do ônibus de guardamó para Vazante. Quem tiver encontrado, deixar aqui na recepção da emissora. Vicente Paulo da Fonseca perdeu uma chave controle do veículo Volkswagen. E quem tiver encontrado, por gentileza, entrar em contato com ele no 99999-1828. Cesário comunica que perdeu a placa do seu veículo GOA0584. Quem tiver encontrado, entrar em contato no 99822-0677. Olha, foi deixado aqui na recepção da Rádio Montanhesa um cartão Visa. Ele está em nome de Célio Tavares da Silva, tá? Você pode dar uma passadinha aqui para pegar o seu cartão Visa Eletron, tá? E Utilidade Pública volta amanhã nesse mesmo horário aqui no programa Pediu, Tocou.

É o programa que está no ar e vai com você até as 9 da noite. Nós vamos ouvir aqui nesse módulo musical Mike e Lian, é um poporri. Na sequência tem Alan e Aladim, Roupa de Cama, e Christian Ralph, Chora Peito.

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4: 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Olha, 8 horas e 26 minutos, estou aqui com a participação do Fábio. Fala, meu amigo, seja bem-vindo ao programa, boa noite.
5: Boa noite, Sara Lopes, quem está falando é o Fábio, que eu pedi uma música aí, o Dono da Verdade, com Chico Rei Paraná.
4: A dona,
5: da verdade. Estou aqui preparando um peixinho aqui, fazer um moinho, um moinho de peixe.
4: Maravilha, hein?
5: Está no seu programa. Manda essa moto pra nós aí, o Dono da Verdade. Fez Fabricinho também, Chelinho, Soraya, Silvano Massal, Noema, todo mundo aí, os amigos aí. Manda essa moto pra nós aí. Tá na montanheza, tá beleza.
4: Valeu, Fábio. Um abraço pra você e pra toda essa galera que você citou na sua mensagem, tá? Obrigada pelo carinho. Nós vamos ouvir aqui Chico Rei Paraná, Dona da Verdade. Na sequência tem Alan e Eladim, Dois Passarinhos.

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5: Olha, 8 horas e 35 minutos. Quero mandar um abraço para Denise, da Pai Ouvinda 93.5. Denise, toda a programação vai para você, tá, gata? Beijão no coração. Nós vamos ouvir aqui Trio Parada Dura, Gavião Sem Pena. Na sequência, Gustavo Lima, um porri. É, Página de Amigos e Tentei Te Esquecer.

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3: 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Olha, 8 horas e 45 minutos. A Denise está parabenizando alguém, gata. Eu não entendi quem você está parabenizando, por isso vou levar ao ar a sua mensagem, tá, gatona? Um abraço para você. Seja bem-vinda ao programa.
4: Oi, Célia da Lopes.
3: Tudo bem, Denise?
4: A música. O Grosso Batinho.
3: Igrejinha Azul, é isso?
4: Rádio Cortanheza da Beleza.
3: Isso, minha linda.
4: É feliz. Feliz. Feliz. Feliz aniversário dele. Tá bom?
3: Tá bom.
4: É o aniversário da mamãe, tá bom?
3: Tá certo.
4: Rádio Conteíso da Beleza.
3: Valeu, Denise. Um abração pra você. Vamos ouvir sim. Fiduma e Jeca, Igrejinha Azul, com participação de Mato Grosso e Matias.
5: Fiduma e Jeca, Mato Grosso e Matias.
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5: Olha, 8 horas e 50 minutos, chegou aqui o finalzinho do programa. Eu agradeço a você que participou direto ou indiretamente da programação, te desejo um ótimo restinho de noite. Amanhã eu volto a partir das 6 da tarde com mais uma edição do Pediu Tocou. As 3 últimas aqui do Pediu, Cleiton e Kleber, é Raul Mano, César e Paulinho, duas vezes você, e Rick Renner, Escolta de Vagalumes. Na sequência, a Voz do Brasil, logo após ela, Ju Garcia, com o programa Cidade em Love. Valeu, forte abraço. Até amanhã, se Deus quiser.

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